Da noite, mais 13 minutos e a melhor playlist continua com você anotando sequência de 4 músicas. 9 e 13, vamos fazer as continhas aí até a meia-noite, tá valendo? Sequência de 4 músicas, hashtag me leva pro show, então capricha, vamos juntos, hein? Sara Stephanie Nunes Carvalho participando junto com a gente. Sarinha, obrigado pela sua participação, beijo pra você, sua linda. Luiz Henrique Senna também junto com a gente, meu querido, seguimos juntos, hein? Nessa sequência de 4 músicas, obrigado, forte abraço pra você, meu querido, cada vez mais gente vindo aqui pra Rádio Disney. Muito bom, muito bom. Obrigado pela sua companhia sempre. Bora seguir então agora com Sam Smith, Stay With Me. Boa noite pra você, um excelente domingo. Tamo junto.

0: Rádio Disney é tudo em Honey Neon. Hey That I Love You, na melhor playlist do seu final de semana. Vamos juntos e aquele convitaço também, hein? 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Não tem jeito, né? Os gringos piram aqui com o Brasil e com certeza Demi Lovato também, né não? E você participa aí, quem sabe você não vai assistir o show dela. Você mais uma pessoa, anotando sequência de 4 músicas, mandando com a hashtag me leva pro show e boa sorte. Amanhã vamos descobrir juntos, hein? Quem leva esse par de ingressos e vai curtir demais show da Demi Lovato.
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0: Tem disco que envelhece e tem disco que vira parte da história. O primeiro álbum do Capital Inicial completa 40 anos, hein? Em 2026 e segue como um dos grandes marcos do rock brasileiro nos anos 80. Lançado em 1986, o trabalho trouxe 11 faixas e clássicos como Música Urbana, Fátima e Veraneio Vascaína. 4 décadas depois, a banda continua levando esse legado aos palcos com a turnê Música Urbana, que segue rodando o país. E aí, qual música do Capital Inicial não pode faltar na sua playlist?
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1: Vamos nessa então, domingão bom demais, hein? Bora fechar com chave de ouro esse final de semana aqui nos 91.3 com um par de ingressos para o Cine System. Chega lá, escolhe o filme e você só assiste na faixa. Pela conta da Rádio Disney, gostou? Manda nome completo pra cá então, 943-99-9130. MV, Marcos Vinícius por aqui junto contigo até às 10, simbora! 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

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Coldplay, Viva La Vida, 9h43. E é isso aí, bora viver a vida. Temos que viver é mais. E quem vai viver amanhã? Amanhã não, quem vai viver quarta, na verdade. O show da Demi Lovato a gente descobre amanhã. O importante é você participar agora, porque é reta final, hein? Sequência de 4 músicas, mais hashtag me leva pro show. E não para, não para, não para, não. E última chamada pra quem quer viver também um cinemaço na faixa. Tem o par de ingressos para o Cine System. Só chegar, escolher o filme e curtir demais. Paloma Marciano, Monteiro Rosa, já garantindo a participação dela com o nome completo. Quem também garantiu participação? Washington Lima Costa, chegando junto com a gente. Valeu, querido, pela sua participação. E você tá afim? Então tem que ser agora. 943-99-9130. Vem com o nome completo. Boa sorte. E vamos juntos curtindo agora Rosier, Too Sweet.

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1: Rádio Disney é tudo, olha ela aí, Demi Lovato, Give Your Heart a Break. E aí, tá a fim de ver esse showzaço da Demi Lovato? Já sabe, né, sequência de quatro músicas mais hashtag me leva pro show. Mas deixa eu entregar agora a parte de ingressos que eu prometi, né? Então promessa é conta paga. Vai assistir o filme que escolher no Cine System na faixa. Atenção você que mandou o nome completo aqui no nosso WhatsApp, final do telefone 2485. Você, Ana Caroline de Almeida Souza. Você ganhou, parabéns! Nossa produção entra em contato com você pra você vir retirar então esses ingressos e curtir demais. Depois conta qual filme você escolheu, hein? Fiquei curioso também. Agora

0: quem chegou por aqui está junto com a gente no comando da nave é ele, Marco Aurélio.
1: MV, tudo bem, MV?
0: Maravilha, melhor agora com a sua presença incrível.
1: Ô, mano, tamo junto.
0: Tamo junto, né? Tamo junto. Depois eu mando a conta.
1: Você vai ficar até as 3 da manhã aí, legal.
0: As 3, eu vou ficar aqui, só curtindo aqui a playlist junto com a rapaziada.
1: Cadê,
0: todo mundo, everybody.
1: Wesley, locutor sem cabeça chegou, que tá igual o outro, né? Falou, não, aceitei, mas tá... A galera que tá no Disney Plus, tá curtindo lá o Disney Plus, legal que dá pra ver, ouvir a rádio Disney.
0: Isso, ó, de
1: tem
0: casa,
1: lá,
0: hein?
1: A troca de horário da gente aqui, ó. O MV tá ali, eu tô aqui. Quase, mas eu tô perdendo a cabeça, na verdade, com essa promoção da Demi Lovato. A mulher cantou agora, né? Vai ter um show aqui em Sampa. A Rádio Disney vai colocar você ao acompanhante pra assistir o show dessa mulher que cantou agora. Ela vai ensinar também a fazer brigadeiro no palco, né? Porque teve... Lembra aquilo? Foi um show que ela fez aqui no Brasil e tal. Ela foi agradecer, obrigado, tem? Que ela foi querer falar obrigado. Saiu brigadeiro. Aí ela mesmo se desculpou. Tá fazendo merchan de leite condensado e tudo mais, né? Uhum. Mas anota a sequência com 4 músicas até meia-noite, porque é só hoje essa promo. Boa. Já manda a hashtag me leva pro show. Você acompanha a gente no show da Demi Lovato e a Rádio Disney jogando vocês lá.
0: É isso, então até a meia-noite. Você tá bonzinho hoje, Marco Aurélio? Tá bonzinho? Vale meia-noite e dois. Meia-noite e dois. Então, Marco Aurélio tá bonzinho, maravilhoso. É isso, então fique na companhia desse maravilhoso. Sou Marcos Vinícius MV, fico por aqui. Desejo pra você uma excelente semana. Continua caprichando nessa hashtag me leva pro show. Sequência de 4 músicas e fique com ele, Marco Aurélio. Falou, minha gente!
1: Bom descanso, MV!
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0: Rádio Disney 10 em ponto. Boa noite.
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5: Bora, galera do bem! Agora 10h04 em São Paulo. Ótima noite de domingão pra você que tá aqui nos 91.3 da Rádio Disney. Tudo bem por aí? Marco Aurélio por aqui, rolando tudo o que você quer ouvir até as 3 da madruga. Aliás, deixa eu lembrar, hein? Vai curtir a Demi Lovato de pertinho com o acompanhante. Então anota as 4 músicas até a meia-noite da sequência da playlist do fim de semana. Hashtag me leva pro show. Boa sorte!

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0: Então, Post Malone, Sunflower, mais uma pra você anotar aí na playlist, né? Na sequência, ó, rolou Post Malone, teve a Marília Mendonça, One Republic também, Vanessa Hutchins, anotou as quatro? Já manda a hashtag me leva pro show no 943-99-9130. Você e um acompanhante assistindo o show da Demi Lovato aqui em São Paulo. É mais uma da Rádio Disney, porque Rádio Disney é tudo! Então participa aí, porque tá valendo até meia-noite, tá? Quatro músicas na sequência aqui da playlist. Já manda a hashtag me leva pro show no 943-99-9130. Participa lá, boa sorte!
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0: 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E o Coldplay Yellow, clássico do Coldplay aqui na playlist Rádio Disney. Teve o Panda também, teve Dave, Post Malone. Ó, vai anotando a sequência, quatro músicas aqui da playlist até meia-noite, tá valendo, porque é só esse fim de semana, porque na parada tem pra você aqui, ó, par de ingressos pra ver o show da Demi Lovato. Você é acompanhante curtindo o show da Demi Lovato, é mais uma da Rádio Disney. Pra isso, anota a sequência com quatro músicas e manda até a meia-noite, hein? Hashtag me leva pro show. Manda lá no 943-99-9130. Quanto mais sequências, mais chances de você, com acompanhante, assistir a Demi Lovato. Fechou? Participa lá, boa sorte. Aliás, falando no WhatsApp Rádio Disney, manda ver já também, ó, no 943-99-9130. Tá valendo. Quatro ingressos pro Jardim Botânico de São Paulo. Um passeio bem bacana, né? Pra curtir em família, com os amigos, de repente fazer um piquenique, explorar mais de 360 mil metros quadrados de Mata Atlântica preservada. Sensacional. Tem quatro ingressos no esquema. 943-99-9130. Nome completo, manda lá e boa sorte.
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0: 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Boa noite.
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0: Bora, galera, tudo bem? Tamo de volta. Cada dia que passa, mais gente chegando aqui na Rádio Disney. Mais gente sintonizando os 91.3. Obrigado aí pela sintonia, pela companhia. Tamo junto, galera!

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Justin Timberlake aqui na playlist Rádio Disney. Teve Zé Neto e Cristiano, BTS, Kim também. Ó, mais uma sequência pra você, anotou as quatro? Então já manda, hashtag me leva pro show no 943-99-9130. Você e um acompanhante assistindo o show da Demi Lovato aqui em São Paulo. É mais uma da Rádio Disney. Participa lá, quanto mais sequências, mais chances. Boa sorte!

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0: se encontra aqui na playlist Rádio Disney. Temperatura alta, ó, teve Jorge Mateus, teve Lady Gaga e Bruninho, Justin Timberlake, mais uma sequência, anotou aí as quatro? Já manda a hashtag me leva pro show. Você é acompanhante assistindo o show da Demi Lovato aqui em São Paulo, é mais uma da Rádio Disney. Participa lá, 943-99-9130. Quanto mais sequências, mais chances de você faturar essa que a Rádio Disney arrumou pra você. Anotou a sequência das quatro músicas, você é um acompanhante assistindo o show da Demi Lovato aqui em São Paulo, porque Rádio Disney é tudo! Vamos falar de música agora aqui, ó.
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0: Imagina o seguinte, você ver o momento exato que nasceu uma música que todo mundo sabe cantar. É um novo documentário, né, sobre os tribalistas. Abre o baú dos bastidores e mostra Arnaldo Antunes, Carlinhos Brown, Marisa Monte, criando canções como Velha Infância, Já Sei Namorar. O filme Tribalistas, o Baú da Hora Fértil, reúne imagens raras dos primeiros encontros do trio em estúdio, bem no começo dos anos 2000. A estreia no canal curta está prevista para o primeiro semestre agora de 2027, celebrando os 25 anos do álbum Tribalistas, que foi lançado em novembro de 2002.
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0: Rádio Disney, agora 10h57 em São Paulo.
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5: Bora, galera do bem, tamo de volta. Obrigado aí pela companhia, pela sintonia. Tamo junto aqui até as três, né? Vem comigo nessa? Então tá, vamos começar uma hora de música aqui, o Super Expresso? Então bora lá, aumenta o volume. É tudo!
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5: Olha que bacana, tem uma hora de música direto aqui a partir de agora nos 91.3. Tem presente também, tem 4 ingressos pro Jardim Botânico de São Paulo. Um passeio bem diferente, bem legal para você curtir em família, com os amigos. Ó, 4 ingressos pro Jardim Botânico de São Paulo, tá na roda. 943-99-9130, nome completo no WhatsApp, manda lá e boa sorte. Final do Super Expresso, sai resultado, fechou? Agora aumenta o volume aí, ó.
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0: Rádio Disney, é tudo! Zé Neto e Cristiano aqui na playlist Rádio Disney, maravilha. Tá rolando aqui o Super Expresso, uma hora direto só de música pra você nos 91.3. Ó, tem presente, hein? 4 ingressos pro Jardim Botânico de São Paulo. Um passeio bem bacana pra curtir com a família, com os amigos, fazer um piquenique, explorar mais de 360 mil metros quadrados de mata atlântica preservada. Sensacional o Jardim Botânico de São Paulo. 4 ingressos na mão, 943-99-9130, nome completo no WhatsApp, Rádio Disney, manda lá e boa sorte. Aqui continua.
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0: de Mata Atlântica Preservada. Sensacional Jardim Botânico de São Paulo. 4 ingressos para quem, produção? Tá aqui o nome, ó. Fabiola Michele Brito Bonassi. Final do telefone 8339. Cadê a Fabiola? Parabéns, Fabiola! Fabiola Michele Brito Bonassi, parabéns! A produção vai entrar em contato contigo. Você levou aqui os 4 ingressos do Jardim Botânico de São Paulo. Fechou? Bom, Super Expresso já era, tá de volta a qualquer momento.
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0: Olá, galera do bem, meia-noite 3 em São Paulo, segundo. Galera, então já manda ver, hashtag melhor segunda-feira do ano. Tem uma Alexa esperando por você, sim.

aqui o Super Expresso. Foi uma hora direto só de música pra você aqui nos 91.3 da Rádio Disney. Aliás, o Super Expresso volta a qualquer momento, tá? Deixa eu dar um toque também, agradecer a galera toda que participou nessa hora. Todo mundo querendo esses ingressos do Jardim Botânico. Ó, tava valendo aqui 4 ingressos pro Jardim Botânico de São Paulo. Passei bem bacana, bem diferente, pra você curtir em família, com os amigos, de repente faz um piquenique. Aliás, é legal que você pode explorar mais de 360 mil metros quadrados

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Todo Mariah Carey, Napoli, DC, Hard Jeans e We Belong Together. Galera do bem, meia-noite 16 em São Paulo. Ótima segundona pra você que tá aqui comigo no Zambeta 1.3. Obrigado aí pela sintonia, pela companhia. Ó, deixa eu lembrar você. Deixa eu lembrar o seguinte. 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Participa! Boa sorte! Você de iPhone 18 é mais uma da Rádio Disney!

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0: música do Charlie Brown Jr., Uma Criança com Seu Olhar, aqui na playlist Rádio Disney. Galera do Bem, meia-noite 31 em São Paulo. Segundou, segundona, já ótima segundona pra você, ótima madrugada de segunda. Aliás, tá sabendo, pra começar muito bem a semana aqui na Rádio Disney, tem a melhor segunda-feira do ano. Pra você começar com um presente bem bacana, começar muito bem a semana. E essa segundona tá valendo uma Alexa. Então já manda, hashtag melhor segunda-feira do ano no 943-99-9130. Vai participando que essa Alexa vai embora pra você. Participa lá e boa sorte. Seguinte, vamos falar de música aqui agora, ó.
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0: Imagina ter um Whitney Houston em versão Barbie. É isso mesmo. A Mattel transformou um dos visuais mais marcantes da cantora em boneca. A novidade faz parte da linha Barbie Signature e vem com um look inspirado, né? Inspirado no clipe de I Wanna Dance With Somebody. Aliás, clássico da Whitney Houston, né? Além de microfone e pedestal também. A homenagem foi criada com a participação de Pat Houston, cunhada da artista, e celebra o estilo de uma das vozes mais icônicas da música. A boneca custa $60, cerca de R$350.
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0: Rádio Disney, meia-noite 32 em São Paulo.
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0: Tamo de volta, galera do bem. Segundo, hashtag melhor segunda-feira do ano. Tem uma Alex esperando por você. 943-99-9130. Manda lá, boa sorte. E que tal um clássico do Papa do Reggae, Robert Nessa Marley? E se eu falar Bob Marley? Aí sim, né?

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boa da madruga dessa segundona. Hashtag melhor segunda-feira do ano. Vai mandando lá no WhatsApp Rádio Disney. Hashtag melhor segunda-feira do ano. 943-99-9130. Tem uma Alexa pra você, pra começar muito bem a semana aqui na

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manhã dessa segundona. Ótima semana pra você que tá aqui comigo nos 91.3. Obrigado aí pela sintonia, pela companhia. Galera do bem, aliás, falando segunda-feira, ó, deixa eu lembrar também o seguinte, tá? 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E esse clássico do Kini, fala a verdade, Somewhere Only You Know, a gente ouve aqui nessa madrugada de segundona nos 91.3 da Rádio Disney. Aumenta o volume, ó.

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James Jorge com a Nelly Furtado na playlist Rádio Disney. Ó, hashtag melhor segunda-feira do ano. Manda aí 943-99-9130. Tem uma Alexa esperando por você, vai!

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0: Rádio Disney é tudo, Armandinho, desenho de Deus, aqui na playlist Rádio Disney. Galera do bem, hashtag melhor segunda-feira do ano. Por quê? Porque toda segundona tem um presente bem bacana pra você começar muito bem a semana aqui na Rádio Disney, tá? Ó, nessa segundona tem uma Alexa esperando por você. Então já manda ver, 943-9991-30, hashtag melhor segunda-feira do ano. Participa lá e boa sorte.
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0: De volta, galera do bem. Ótima madrugada de segundona para você que tá aqui comigo nos 90.

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E depois tem meio-dia 25 à tarde também. 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Sensacional, né? 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Agora tem o classicão do Queen.

Ótima madrugada de segunda-feira pra você. Ótima semana também, né? Obrigado aí pela sintonia e pela companhia. 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Fica ligado aqui nos 91.3. Logo após o horário político eleitoral, gratuito entre 7h25, né? Que é o primeiro de manhã.

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0: 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E o Charlie Brown Jr. Senhor do Tempo aqui na playlist Rádio Disney. 12h27 em São Paulo. Ótima madrugada pra você aqui comigo nos 91.3. Obrigado aí pela sintonia. Deixa eu lembrar, hoje segundona, já sabe, melhor segunda-feira do ano é aqui na Rádio Disney. Tem uma Alexa pra você, tá? Pra isso, já manda ver hashtag melhor segunda-feira do ano 943-99-9130. Participa lá e boa sorte, porque essa Alexa vai embora pra você. Fechou? Vamos pro Conta Tudo aqui agora?
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0: Vamos começar o Conta Tudo falando do Lucas Morato com Péricles. Aliás, Lucas Morato se juntou o pai, né, o Péricles, na nova música Cobertura de Desejo. A faixa faz parte do projeto Próxima Fase e fala sobre a descoberta de uma nova paixão. O audiovisual dessa música foi gravado aqui em Sampa e também tem participações de Thiaguinho, Ferrugem, Marília Tavares, Lucas Carlos. Lucas Morato com o paizão Péricles, Cobertura de Desejo. Sensacional, muito boa. Tem aqui também o The Weeknd, ó. Aliás, o The Weeknd desistiu de aposentar seu nome artístico. Durante um show em Estocolmo, o cantor disse que testou a ideia de encerrar essa fase, mas não gostou da sensação e garantiu que não vai desaparecer. A decisão muda o plano anunciado em 2023 e ganha ainda mais peso enquanto ele segue com a gigantesca turnê After Hours Till Dawn. E daqui a pouco mais um Conta Tudo aqui na Rádio Disney.
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0: 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Tamo de volta, galera do bem. A cada dia que passa, mais gente chegando aqui na Rádio Disney, mais gente sintonizando os 91.3. Obrigado pela sintonia, pela companhia. Tamo junto. É tudo!

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E o clássico da Rihanna, Umbrella, aqui na playlist Rádio Disney. Agora faltam 18 para as 3 da manhã. Deixa eu lembrar você, galera, do bem. É o seguinte, ó, um iPhone 18 para você. O que você acha, hein? Foi lançado agora recentemente pela Apple, não? 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Você de iPhone 18 é tudo aqui na Rádio Disney. Bom, 17 para as 3 agora. Vamos lembrar uma aqui do Aerosmith?

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Galera do bem, faltam 7 para as 3 em São Paulo. Ótima madrugada pra você. Obrigado pela sintonia e pela companhia aqui nos 91.3. Aliás, madrugada de segunda, né? Segundou. E a melhor segunda-feira do ano é aqui na Rádio Disney, tá? Pra você começar muito bem a semana, toda segunda-feira tem um presente bem bacana pra você aqui na Rádio Disney. Hoje tá valendo a Alexa pra você ouvir a Rádio Disney a qualquer momento, em qualquer local. Meu, uma Alexa pra você na melhor segunda-feira do ano da Rádio Disney. Então já manda, hashtag melhor segunda-feira do ano. Vai participando que essa Alexa vai embora pra você. Ó, tô ficando por aqui também. Obrigado pela sintonia de todo mundo. Ótima semana pra você. Fica aqui na Rádio Disney, porque às 6 da manhã já tem a dupla sensacional, né? Do Rádio Paulistano aqui. Serginho e Suzana com o despertador a partir...

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0: sequência essa, hein, senhores? Programadores da Rádio Disney, muito obrigada. Você gostou? Manda mensagem aqui pra gente falando o que você tá achando da programação dessa madrugada. E ó, daqui a pouco eu volto com mais.
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E aí, ser da madrugada, como é que você tá? Nós somos seres da madrugada, né? Eu e você. Você daí, trabalhando, com insônia, ou apenas ouvindo a Rádio Disney nessa hora tranquila? Fica comigo até às 5 da manhã.

noite, boa madrugada. Você tá comigo aqui na Rádio Disney. Espero que seu dia tenha sido legal. E agora eu sei que você tá aí pelas ruas de São Paulo, dando carona pra Rádio Disney. Adoro isso. Rádio Disney é tudo.

0: A gente segue junto nessa madrugada.
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2: Mais amor e menos drama. Né? Não é melhor? Eu acho.

0: 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Como é que foi seu dia? Foi bem? E agora a noite tá melhor, né? Fica comigo, a gente vai junto até às 5 da manhã. 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

Bom dia, como você preferir, sabe por quê? Estamos aqui na madrugada Rádio Disney até às 5 da manhã e você fazendo companhia, trabalhando, em casa, com insônia. Fica junto comigo.

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11: Mais uma semaninha começando então, time da manhã. Oi, oi, oi. Muito bom dia pra você. Vamos lá pra nossa meiotinha do mês praticamente. Hoje, segundona, 14 de setembro de 2026. Muito bom dia pra você que tá com a gente. Muito bom dia pra você que vai começar a sua semana. Sim, hoje é segunda. Melhor segunda-feira do ano. Como foi o seu final de semana, hein? Foi bom? Descansou? Recarregou essas energias? Tudo preparado pra aguentar mais uma semaninha? Vamos que vamos então. 943-99-9130. Eu sou o Serginho. Tô te esperando aqui já. Manda aquele alusão, manda aquele bom dia. Bora trocar aquela ideia.

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1: Eu acho que você tem que mandar aquela mensagem. Mas manda o que tá no seu coração.
2: Porque se fosse eu falaria mais ou menos assim.
3: Ei, boa noite. Antes de te bloquear, eu só vim te dizer que a partir de hoje pode tocar o terror, fazer o que quiser fazer. A boca é sua, curte sua farra, sinto mais nada.
1: Não, apaga.

0: Rádio Disney é tudo, 943-99-9130. Quem começando o dia aqui na Rádio Disney, a Gabi, a Carol, Flavinha, Jussi Cleide tá aqui também, o Nicolas, Paloma, Luan, todo mundo começando o dia com a Rádio Disney, Alexandre. Alexandre tá indo pro trabalho agora, bom trampo aí pra você, meu querido. Quem mais é time da manhã começando o dia com a Rádio Disney, Odemir, o Gleison, Tainá, quem mais aqui? Morana tá aqui também. O Nicolas, todo mundo começando o dia com a Rádio Disney. Grande beijo, grande abraço. Vamos que vamos ouvindo essa aqui, time da manhã.
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0: Rádio Disney é tudo, ó! iPhone 18, tá participando? Daqui a pouco eu solto mais uma frase que dá direito a você levar um iPhone 18, que nem chegou no Brasil ainda. Quando chegar, o primeiro é seu, tá bom? Fora também, deixa eu te falar uma coisa muito legal. 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
2: Boa segunda-feira pra você que tá com a gente. Excelente manhã, segundona do dia 14 de setembro de 2026. Bora que bora, time da manhã. Ó, melhor segunda-feira do ano. Daqui a pouco eu falo o que, que tá valendo, hein? É tudo!
3: Todo mundo tem.
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3: Tem. 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

0: fechando aí um espaço 85 polegadas, não é qualquer TVzinha não. É pra você assistir o Mundial. Vai dar tempo de instalar pra você assistir o Mundial aí na sua casa, a final. E aí como é que você faz? torcida@disney.com.br, deixa seu palpite pra final, pra grande final desse Mundial. Qual seleção vai estar lá disputando a taça? Então manda, torcida@disney.com.br, deixa lá seu palpite, viu? Eu chuto que de um lado vem França, viu? Então deixa lá seu palpite, hein? Você tá bom aí nos palpites?
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2: Não tem jeito, meu compadre. Vambora!

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1: Vamos lá, time da manhã. Chegou mais uma segunda-feira, mais uma semaninha, começando meiotinha do mês praticamente. Hoje dia 14, mais um dia que começa chovendo, mais um dia molhado. Bom dia, Suzana.
2: Bom dia, olha só, molhado com chuva. E é isso, hein? Tem mais, viu?
1: Olha, o que que tem mais?
2: Embaixo tem mais.
1: Ah, tem mais. Sabe quando a gente tá indo pra praia, a gente passa na serra ali, tá sempre nublado e chovendo?
2: Sim.
1: Parece que eu tô vivendo uma semana no topo da serra. Que é só chuva, é só, parece que eu tô vivendo em Gramado tem uma semana.
2: Pois é.
1: Ô, garota, mas hoje é dia da cruz.
2: Da cruz?
1: Da cruz.
2: Parabéns, cruz.
1: Ô, não do Tico.
2: Ah, não do Tico.
1: Santa Cruz. Cruz. É só da cruz. É, dia do frevo também. Tinha aula, você tinha dança de frevo quando era na aula da escola, tinha frevo, guarda-chuvinha maluco lá.
2: Hoje em dia não vai mais.
1: E hoje

0: muito interessante também. Hoje é dia da capivara, viu?
1: Parabéns para as nossas capivaras também,
0: que às vezes erram, botam uns bagulho errado aí.
1: Exatamente.
0: Né? É, final da Copa do Mundo. Vamos lá, ô time da manhã. Hoje, melhor segunda-feira do ano, hein?
1: Isso!
0: Melhor segunda-feira do ano. Tem um presentão que a gente fala já já. Eu vou falar, é uma Alexa.
1: É uma Alexa.
0: Alexa.
1: Ah, é uma Alexa.
0: Ah, manda a Rashi.
1: Melhor segunda-feira do ano.

0: 16 e 12.
1: E aí? Você viu? Você viu?
0: Ô, garota!
2: Oi, garota!
0: Você viu lá, garota? Isso, o bicho pegou, hein?
2: O bicho?
0: O bicho
2: que
0: pegou,
2: bicho?
0: Hein? Os carioca lá, hein, meu?
2: O bicho carioca?
0: É, os carioca lá, meu.
2: Que houve?
0: Os bichão lá, meu.
2: Que foi?
0: Flamengo venceu o Corinthians por 2-1 com gol de cabeça de Bruno Henrique aos 44 do segundo tempo.
2: Olá!
0: Após transformar um jogo controlado em drama.
2: Drama?
0: É.
2: Ah, por quê? Mas se fez de cabeça?
0: Agora o Flamengo lidera com 57 pontos. Um a mais, o Palmeiras tem 53.
2: Ah, é. Com um a mais a gente sabe que ganha, né? E se fez de cabeça, realmente é um gol muito bonito.
0: Foi sofrido, hein?
2: É com o pé, né?
0: Corintiano sofreu ontem.
2: Corintiano sofreu?
0: Sofreu.
2: Ah, sofreu nada, tadinho.
0: Não sofreu.
2: Não,
0: fala assim, não.
2: Tem vários outros jogos
0: fala
2: pra,
0: assim,
2: pra não, reverter a situação.
0: Vai tá esculachando os corintianos.
2: Não tô esculachando.
0: Você tá você só porque você é São Paulina,
2: não.
0: Garoto.
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0: Cadê esse time da manhã que a gente gosta tanto? Na melhor segunda-feira do ano, tudo que você precisa para começar bem a semana está aqui, inclusive você.
4: Bom dia, time da manhã.
2: Uhul.
4: Bom dia, Serginho. Bom dia, Suzana. José de Carapicuíba, Marginal Pinheiros e Avenida Teotônio Vilela. Nesse momento, ainda está tranquilo. Serginho e Suzana, São Pedro se mudou para São Paulo e não trouxe a Frozen, né? Pede pra ele chamar a Frozen, fazer aquele pacote completo. Rádio Disney é tudo.
0: É tudo! Valeu, valeu, meu querido. Tamo junto e molhado.
5: Bom dia, Rádio Disney. Bom dia, Sul. Bom dia, Serginho.
2: Bom dia.
5: Estou aqui passando pelo Rodoanel, sentido Castelo Branco. Tudo tranquilo, tudo fluindo. Graças a Deus, apesar da chuvinha. Nenhum acidente, nenhuma intercorrência.
0: Tá,
5: um ótimo dia a todos. Excelente semana.
0: Pra você também, bonita. Boa semana pra você. Quem mais?
6: Fala aí que eu sei o resultado até do jogo, quanto vai dar. Eu não quero ganhar a televisão, hein?
0: Eu vou te falar essas nossas capivaras entregando aqui,
2: olá,
0: viu?
2: Olá,
0: quebrando
2: olá.
0: A magia do negócio,
2: olá.
0: Viu? Deu 1-0 Espanha, tá? Quem quiser aí, acerta o resultado, agora tá fácil.
2: Agora...
0: É 1-0, deu Espanha, tá bom? Quem quiser a TV de 85 polegadas.
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0: Deixa a chefe saber disso, mas vai sobar pra todo mundo. Vai, bom dia!
2: Bom dia aqui, ó. Despertador da Maiara pro Francivaldo. Bora que tem despertador pra você.
0: Oi, oi, oi. É, só preciso pegar um negócio aqui da menina agora.
7: Olá, bom dia a todos que estão ouvindo a Rádio Disney. Hoje eu quero dedicar em especial esse despertador para o meu amor, meu namorado, meu esposo, que me atura há 18 anos. Um beijo, um cheiro muito especial pra você nessa data muito especial também. E a Rádio Disney é... tudo!
0: Olha, 18 valeu. Anos junto, isso que é isso relacionamento quer? Bom, hein? Tem 3 horas que tô olhando pra cara da Suzana, já não aguento mais.
2: Ah, é?
0: Imagina 18 anos.
2: É mesmo?
0: É. Tira o gosto de você, galera.
2: Ah.

0: Alexa pra você.
1: É isso mesmo.
0: Alexa,
1: manda hashtag. A melhor segunda-feira do ano já tá concorrendo.
0: Quer mais presente, time da manhã?
1: Queremos.
2: Nessa hora tem voucher do Burger.
1: Burger!
2: Vamos comer hambúrguer.
1: Sim!
2: Um montão. Com bacon.
1: Boa!
0: 943-99-9130. Manda aquele áudio. Como é que tá essa chuva aí? Como é que tá esse trânsito aí?
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1: E a partir de 1º de outubro, os planos de saúde terão que cobrir a mamografia digital para todas as idades, sempre que houver indicação médica. Hoje, a cobertura ela é obrigatória, é restritiva a mulheres de 40 a 69 anos. Essa mudança foi definida pela ANS e amplia o acesso ao exame, importante para a detecção precoce do câncer de mama.
0: Ó, vamos viajar pro Egito sem sair de casa?
1: Essa
0: sem
1: é a
0: sair
1: do Brasil com o Egito.
0: Não, falando, uma dica de viagem ao Egito de 4.500 anos atrás sem sair de São Paulo. A experiência Horizonte de Queops usa realidade virtual para levar o público ao interior da Grande Pirâmide de Gizé, né? E um passeio também pelo Nilo. A atração fica no Shopping Cidade de São Paulo, aqui na Avenida Paulista. Vai até 21 de setembro com ingressinhos a partir de R$ 39,00 para ver o faraó.
1: O faraó?
0: Quem olhar fará.
1: Nossa!
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2: É, time da manhã, a semana começa e começa chovendo de novo. E hoje vai assim o dia inteiro, viu? 17 graus agora, viu?
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2: É tudo!

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1: E aí? Você viu? Você viu?
2: Não viu?
0: O quê?
2: Não viu?
0: Pois
2: não. A Pia Dutra vai ter bloqueio na pista da Marginal em Guarulhos, hein?
3: Eita.
2: Então, atenção, você motorista que utiliza a Via Dutra em Guarulhos, deve ficar atento entre os dias 15 e 17 agora, ou seja, amanhã e 17. Vai ter um bloqueio temporário no quilômetro 219, na pista Marginal, no sentido norte da BR-116. Ela vai acontecer diariamente da meia-noite às 5 da manhã, e aí os veículos que trafegam nesse trecho aí deverão utilizar a saída em direção ao Aeroporto Internacional de Guarulhos pela rodovia Hélio Smith.
3: Ai, que rolê, hein? Oh, que rolê, hein, meu? Rolê!
1: Vai na boa!
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0: E aí, time da manhã, por onde?
5: Bom dia! Bom dia, Serginho, bom dia, Sul!
0: Bom dia!
5: Augusto de Interlagos.
0: Augusto!
5: Acabei de passar aqui na 23 de maio, acesso ao túnel Engabaú.
0: Sim.
5: Um acidente, carro virado ao contrário aí na via sentido Marginal Tietê.
0: O carro tá virado ao contrário?
5: Pessoal, vamos ficar atentos aí que o carro tá no meio da pista aí, virado ao contrário aí, tá?
0: Tá bom.
5: É, Rádio Disney é tudo!
0: O carro tá virado ao contrário, os bancos tá pra fora, a lata tá pra dentro.
2: Que isso?
0: É, tá virado ao contrário.
2: Ah,
0: tá capotado. Aí
2: é, entendi. Ah, nossa, tá pior que eu, certo. Vai entender. Futebol, hein?
0: O que, que é isso, garota?
2: Você quer uma piada?
0: Não!
2: Não!
0: Não,
2: ai,
0: não, queria que fosse sexta.
2: Ah, não, mas é segunda. Melhor segunda-feira do ano.
0: Ai, meu
2: Olha,
0: Deus.
2: Por que que a chuva, ela é boa em matemática?
0: Ah, vou saber por que que a chuva...
2: Já tá chovendo, né?
0: Tá chovendo há 12 anos seguidos.
2: Pois é.
0: Por que que é? Não sei.
2: Não sabe?
0: Não.
2: Porque ela sabe multiplicar as gotas.
0: Putz! Nossa, mano. Não, mano. Não, prefiro andar de capacete o dia inteiro dentro de casa.
2: Nossa.
0: Não.
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0: time da manhã, 6h49, friozinho, chuvinha. Ontem foi o dia mais frio do ano, inclusive, hein?
1: Pois é, e vem mais chuva por aí, mas fica junto com a gente, que a gente te informa.

0: garota. Hoje tá que tá, hein, garota. Ô, garota, hoje vamos. Ferrugem, sorriso, garota. Paguei pra todos. Muito bom dia, time da manhã. Sim, é dia a dia, né, time da manhã? É o dia a dia, é nós aqui, é o dia a dia, né? É o dia a dia. É o que bombou no meu Instagram agora aqui. Opa! Ô, inclusive, você não segue a gente, Serginho Bralli, né? Pra isso e muito mais. Você acompanha aqui os bastidores, você acompanha lá, né? Às vezes acompanha aqui também. Suzana, qual que é o seu Instagram?
1: Arroba eu, Suzana.
0: Tá bom, é a gente assim, é vida normal.
1: Isso.
0: Ô, Bulger, quem tá levando, pelo amor de Deus? Você me deu um suador agora aqui.
1: Breno Gonçalves Dias.
0: Valeu.
1: Final do telefone 75.
0: Eu sou a dor aqui, garoto. Ó, mas ó, melhor segunda-feira do ano, né? Como vocês podem perceber, né? Melhor segunda-feira do ano. Tem iPhone 18 pra você coladinho, né? Coladinho isso. Com o horário político, a gente vai soltar a frase. Pode ser que a gente solte a frase antes, que às vezes o microfone fica aberto. Aí, tá bom? Então, coladinho, a gente solta essa frase, você manda a hashtag...
1: Esse iPhone é meu.
0: Tá bom, a frase tá fácil hoje, garota?
1: Ah, com certeza.
0: Promete?
1: Prometo.
0: Então tá bom, então. Então, contando com

0: 7h12, time da manhã, muito bom dia pra você que tá com a gente, muito bom dia.
1: Bom dia.
0: Bom dia.
1: Bom dia.
2: E aí, você viu? Você viu?
0: Bom dia você que tá pelo Disney Plus, ouvindo a Rádio Disney, acordando. Será que aqui em São Paulo tá muito frio, time
1: um
0: da
1: pouco,
0: manhã?
1: Viu?
0: Aí na sua cidade, você que tá pelo Disney Plus, tá frio também?
1: Tá frio?
0: Ô, garota.
1: Oi.
0: Você viu?
1: Não vi.
0: Daqui a pouquinho, terminando o horário político lá nos 91.3, a gente volta falando a frase.
1: Isso, já tô preparada aqui, hein?
0: Tá preparada?
1: Já,
0: tá
1: a frase
0: difícil.
1: Tá na minha fuça aqui, ó, já.
0: Você viu ontem, aqui em São Paulo, foi o dia mais frio do ano.
1: Foi, mas hoje, ó, a gente tá com 13 graus aqui em São Paulo agora, máxima de 17, viu?
0: Pra hoje?
1: Pra hoje.
0: Ih, tá frio, hein, meu?
1: Tá um pouco,
0: uma
1: viu?
0: Semana. Então, você tá, sabe que estão falando que é o El Niño. O El Niño diz que pra região sudeste vai trazer muita chuva.
1: E depois muito calor.
0: Muito calor. É. Então, meu, será que vão ficar assim até o final com chuva, chuva, chuva, chuva? E depois calor, calor, calor, chuva, chuva, chuva?
1: A roupa não seca, não,
0: não seca,
1: viu?
0: Eu tô,
1: as roupas não seca.
0: O balde tá lá pra
1: tá
0: lavar.
1: Tá acabando as roupas, é, viu? Já tá acabando meu limite,
0: mandar pra
1: hein?
0: Fora pra fazer, hein, garota? Podemos
1: cê,
0: tocar música?
1: Você quer uma piada?
0: Se quiser fazer.
1: Ah, não, não.
0: Não?
1: Não.
0: Ah, tá bom.
1: Ah.
0: Quer fazer? Quer fazer? Não,
1: não, não,
0: não, não. Não quer fazer? 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
1: Muito bom dia, time da manhã, melhor segunda-feira do ano, para começar mais uma semaninha chuvosa.
2: Já manda essa hashtag e também esse iPhone é meu, porque já já tem a frase.
1: É já já. É tudo.

0: Hashtag pronta, esse iPhone é meu. Falta a frase.
1: Qual que é a frase?
0: Qual que é a frase?
1: Manda a frase!
0: Tudo começa com coragem.
2: Tudo começa com coragem. Tá na sua mão agora, time da manhã. 943-99-9130. Vai ser um dos primeiros a pôr a mãozinha no iPhone 18.
0: Bora, time da manhã. Boa sorte.
2: Já bombando aqui. Olha lá, bombando.

0: Notícias das 7h38.
1: E aí? Você viu? Você viu?
0: Você viu, garota?
2: O quê?
0: Ó, Rádio Disney, a rádio oficial da BGS, a qualquer momento tem par de ingresso da BGS aqui,
2: hein?
0: Maior feira de videogames.
2: Só apresentão,
0: maior feira de videogames da América Latina. E se você quiser saber tudo de games, pode me seguir Serginho Brali no Instagram. O seu, qual que é?
2: Arroba eu, Suzana Abreu, falando de coisas fitness, saúde, isso.
0: Tá certo.
2: E olha, você viu também
0: que
2: a partir de hoje, você pode pagar tarifa em qualquer catraca da linha 1 azul, 2 verde, 3 vermelha e 15 prata, usando cartões de débito ou crédito das bandeiras Elo, Mastercard e Visa. E também vale aproximar o celular smartwatch ou também outro dispositivo aí pra pagar as tarifas do metrô.
0: Ou seja, liberou pra tudo.
2: Isso, exatamente.
0: Liberou pra tudo.
2: Porém, não oferece integração tarifária entre ônibus, metrô e trem. Então, se você vai utilizar, aí já não vai fazer aquela integraçãozinha.
0: Tá bom, então.
2: Tá bom?
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0: Doutor Arnaldo com o transitinho. Avenida Rebouças também tem. Avenida Paulista, alguns pontos de lentidão. Brigadeiro Luiz Antônio também. 9 de julho também. Viaduto Júlio de Mesquita Neto
2: também. Olá.
0: E a Barão de Iguape
2: também. Olá.
0: É isso aí. São Joaquim
2: também.
0: Não, essa tá de boa.
2: Essa tá de boa? Tá, pensei que você ia falar também.
3: Não.
2: Você quer o quê? Piada?
0: Não, queria que fosse sexta.
2: Ah, não,
0: mas... é melhor segunda-feira do ano, tem a Codote hoje pra você, manda
2: a
0: hashtag.
2: Exato, manda pra gente a melhor segunda-feira do ano.
0: É.
2: Então me diga uma coisa, Serginho.
0: Pois não.
2: Uma charada pra você.
0: Ah, não, não mudar. Mudou voz, vai fazer piano.
2: Calma aí que o negócio tá... Hoje tá meio complicado.
0: Tá bravo,
2: hoje tá bravo. O negócio. Agora vai. O boi e a vaquinha, eles foram ao restaurante, né? E aí, me diga, como é que eles pagaram a conta?
0: Não, eu quero saber primeiro como é que um boi e uma vaca vai num restaurante pedir um... Que vai pedir
2: não,
0: carne?
2: Não importa.
0: Eles vão pedir o quê? Carne?
2: Importa,
0: bife?
2: Eles foram.
0: Ah, tá. Eles são canibais agora, então.
2: Isso.
0: Ah, não sei, faço a menor ideia.
2: Fizeram uma vaquinha.
0: Nossa, velho. Prefiro assistir TV de costa.
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2: 7h40, bom dia!

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12: Melhor segunda-feira do ano, e você aqui no Despertador de São Paulo, começando o dia com a gente.
13: Cada

0: 18 que nem saiu ainda, hein?
1: Ah, todo mundo, né? O iPhone 18, mas você sabe que a gente já teve a oportunidade
0: a frase.
1: De falar, que
0: falou
1: não pode mais,
0: a
1: né?
0: Próxima frase agora é na próxima edição do Horário Político, coladinho, meio-dia e 25, a gente solta mais uma frase que é diferente.
1: É diferente.
0: Toda frase é diferente. Quanto mais frase, mais chance você tem de ganhar.
1: Exatamente.
0: A de hoje, frase... qual que era?
1: Tudo começa com coragem? Tudo essa não pode falar mais.
0: Tá bom, você anotou, né? Tudo começa com coragem, que nós não fala mais, hein?
1: Exato.
0: Tá bom.
1: Chega.
0: Hein? Chega.
1: Acabou.
0: Já. Tudo começa com coragem.
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1: E a partir de hoje, dia 14, todas as catracas da linha 1 azul, 2 verde, 3 vermelho e 15 prata do metrô, eu falei que estão aceitando o pagamento por aproximação. E alguns modelos antigos de iPhone, eles ficaram mais caros no Brasil, com aumentos de até R$2.000. O principal motivo é a alta demanda por chips de memória. Ela foi impulsionada pela Data Centers de Inteligência Artificial e com menos componentes disponíveis, o custo dos aparelhos subiu um pouco, viu?
0: Vamos pra Fazenda, time da manhã.
1: Bora.
0: Fazenda 18 estreia hoje, dia 14, com novidades. Cristina Rocha vai comandar a cabine de descompressão, entrevistando os eliminados. A Cristina Rocha é do SBT. Alô, Cristina, que dava briga lá?
1: É.
0: Aquela lá. Mas ele comeu meu hambúrguer. Foi isso aí, né? Outra mudança é a dinâmica, os visitantes que... Como é que é? Outra mudança é a dinâmica. Os visitantes colocam 4 pessoas a mais na casa, né? Adriane Galisteu segue na apresentação. A lista de participantes já vazou na internet, hein? Eu vou procurar agora que eu não sei quem é.
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1: Rádio Disney 757, bom dia.
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12: Bora, time da manhã, 8:01, friozinho, mas é melhor segunda-feira do ano. Tá chovendo por aí? Chovendo aqui.
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12: É tudo!

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0: bateu um recorde histórico.
1: Ah, é?
0: Desde 1943. Nossa. Não ficava uma semana tão chuvosa, com tanto volume quanto essa. E aí, inclusive, bateu esse recorde com mais de 100 milímetros.
1: Nossa!
0: Durante uma semana aí, com essa chuva toda aí.
1: Não para de chover, né?
0: Não para, garota.
1: Não para.
0: Não tá falando que não para.
1: Por isso aquela frase,
0: 75
1: né?
0: 75 milímetros, hã?
1: Setembro chove?
0: Não, neva.
2: Não. 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
0: Bom dia, time da manhã.
3: Bom dia, Rádio Disney. Will Lopes de Guarulhos, mais uma vez aqui com vocês nas dicas do trânsito.
0: Diquinha, queremos diquinha.
3: E como que tá o trânsito pra sair da nossa cidade querida?
0: Vamos.
3: Caótico, como sempre.
0: De Guarulhos?
3: E hoje não ia ser diferente, né? Segunda-feira, fria, chuvosa.
0: Ih,
3: tá tudo meio devagar aqui.
0: Verdade.
3: Mas... até que estamos conseguindo avançar aqui em direção ao trabalho.
0: Boa!
3: Só tô tranquilo assim, dando essa notícia toda aqui, porque eu tô escutando a Rádio Disney. A Rádio Disney é tudo!
0: Ali no Bosque Maia tem pontos de trânsito. Hélio Smith em Guarulhos tem pontos de trânsito. Dutra pra chegar em São Paulo e Salim. Travadinha, bonitinha, gostosinha.
4: Bom dia, meu querido Sérgiola. Bom dia, Suzano.
0: Bom dia.
4: Vladimir, motorista de aplicativo. Tudo na paz com vocês?
0: Bom, meu bom.
4: Tô descendo sentido Lapa.
0: Como é que tá?
4: Anguera. Daquele modelo.
0: Ei.
4: Toda travada.
0: Mas é
4: segunda-feira.
0: Melhor do ano.
4: Bora que bora, meus queridos.
0: Bora.
4: Time da manhã. Um abraço.
0: Valeu, meu querido. Outro abraço pra você. Vou te falar que Padre Adelino tá boa.
1: Ruim.
0: Não,
1: tá boa,
0: garota. Alcântara Machado, essa tá ruim, viu?
1: Essa tá não.
0: Radial
1: tá boa.
0: Também. Ponte do Belém ali também não tá legal, não.
1: Olha.
0: Siqueira César também tem grandes pontos de congestionamento, assim como a Celso Garcia.
1: CT informa 661 quilômetros de lentidão. Olha só, não tá fácil. E tem o metrô, a Estação Corinthians Itaquera, ela tá bem lotada, viu? Então atenção, você que vai pegar esse trecho. E agora um beijo pra Aline, que tá fazendo aniversário hoje, falou que ganhou um banho de chuva logo cedo.
0: Olha lá que presentão.

0: é que você já namora? Marcos e Belucci, Rádio Disney é tudo. Música do, da Suzana aí, né?
1: É.
0: Pena que você já namora, né, Suzana? Tá feliz, segunda-feira, né? Foi comer Carolina com o menino. Menino levou Carolina, time da mãe, pra Suzana comer. Carolininha, assim, saca? Recheado?
1: Isso.
0: Aí você levou o quê? Levou o quê? Porque vocês fizeram café da manhã, aí você tem que ter levado a coisa. Levou o quê?
1: Isso.
0: Levou nada, não?
1: É, uns pãezinhos.
0: Ah, levou pão?
1: Isso.
0: Ah, tá certo, então. Time da manhã, daqui a pouco você quer dicas pra passageiro 5 estrelas?
1: Sim,
0: teremos. Já. É já diquinha,
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0: E o Flamengo venceu o Corinthians por 2-1 no Maraca e segue na liderança do Brasileirão. Com o resultado, o time de Leonardo Jardim chega aos 57 pontos e segue um ponto à frente do Palmeiras, enquanto o Timão cai para a 13ª posição. Já na Premier League, Manchester City conseguiu uma vitória histórica no clássico contra o Manchester United. Mesmo jogando quase a partida inteira com um a menos após a expulsão, os Citizens venceram por 1-0 em pleno Old Trafford. 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
1: E aí, você viu? Você viu?
2: Você viu?
0: O quê?
2: Teve um radar instalado aí, que foi o equipamento que mais registrou multas na cidade de São Paulo entre janeiro e maio deste ano.
0: Onde está este danado?
2: Ele está instalado na pista expressa da Marginal Tietê, sentido Rodovia Castelo Branco. Olha só!
0: É o que mais multa em São Paulo?
2: Foram mais de 64 mil infrações, uma média de uma multa a cada 3 minutos.
0: Eita, sabe que o segundo lugar fica naquele radar embaixo ali da Avenida Bandeirantes, quando você vai entrar pro aeroporto? Você passa ali na pontezinha daqui em cima, é o Washington Luiz, pra pegar a rotatória pro aeroporto. Aquele é um dos que mais multam em São Paulo.
2: E ó, o que mais multou foi excesso de velocidade e também desrespeito ao rodízio, olha só.
0: Eita.
1: Vai na boa. 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
0: Inclusive, falei da Banderola, tem bastante trânsito e pontos de lentidão ali do túnel Maria Maluf até a Avenida dos Bandeirantes, chegando ali na Marginal. O Hermano Marquete também não tá nada bonitica, não. Ponte do Piqueri também vermelhinha, também Casa Verde também e também a Ponte do Limão. Casa Verde.
2: Casa Verde?
0: É. Quem mais vendo o carrinho aí? Alguém aí pra falar alguma coisa aí pra nós?
3: Bom dia, Rádio Disney. Bom dia, Sussu. Bom dia, Sérgiola. Quem fala é o Vigari da Leste.
0: Vigari da Leste.
3: Rapaz, eu tenho umas informações quentinhas do trânsito.
0: Por gentileza.
3: Quem vai sentido centro, Salim Faramaluf, pra pegar a ponte pra entrar na Marginal.
0: Pois não, meu querido.
3: Na Expressa.
0: Sei.
3: É, tenta evitar ela, que tem um veículo pegando fogo. Ixi. Infelizmente, alguém teve um prejuizinho aí, que o carro dele pegou fogo.
0: Tá certo.
3: Então, começou o fogo agora, então vai atrapalhar um pouquinho o trânsito. Quem puder evitar...
0: Tá bom, valeu pela dica aí, meu querido. Obrigado, tamo junto. Melhor segunda-feira do ano, hein, time da manhã. Hoje tem Alexa pra você, só mandar hashtag.
2: Hashtag tá melhor segunda-feira do ano.
0: Tá bom.
2: E agora você quer uma piada?
0: Não quero.
2: Não,
0: quando
2: quer
0: eu pedi, não
2: Me
0: quero.
2: Me diga, qual é o cantor que não sabe ler?
0: O cantor que não sabe ler?
2: É.
0: Caneta azul.
2: Não.
0: Não? Não sei então.
2: John Lennon.
0: Lennon, não
2: só...
0: faz a menor, sim, não tem a menor, não tem junção.
2: Ele só lê, John Lê.
0: John Lê. Não faz o menor sentido isso. No menor sentido.
2: John Lê.
0: Não, não, não, não tá. Não.
2: Lê.

0: queremos. Oiê! Queremos o lance lá, garota, o pão de queijo.
1: Pão de queijo?
0: Pão de queijo pra quem?
1: Saindo pra Rafael de São Vicente, final do telefone 5353.
0: Ê, de São Vicente ela?
1: Não, é o nome.
0: Ah, tá, pois não. Eu achei que era da praia. Eu, uma prainha boa.
1: Ah, né? Na chuva agora.
0: É, mas a mesma água que tem no mar tá caindo em São Paulo aqui com a gente.
1: Isso
0: aqui. Falando, tem 12 anos chovendo direto.
1: Uhum.
0: Ô, garota, daqui a pouco tem presentão, hein?
1: Ô, esse daqui todo mundo vai
0: todo
1: querer.
0: Todo mundo vai querer, que é um negócio que envolve um evento que tá chegando aí, o maior da América Latina.
1: IGS.
0: E é daqui a pouco. 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
1: É isso, e amanhã a gente tá de volta com mais dicas pra você.
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1: Mas é melhor segunda-feira do ano ter aquela Ecodot no final do dia pra você, só mandar a Rashi.
2: A melhor segunda-feira do ano e tá concorrendo?
1: Sim, tudo que você precisa pra começar bem o seu dia tá aqui. Garota, hoje é dia do quê?
2: Da capivara.
1: Ei, capivara, dia do frevo também. Ei, pula, né? Eles dão um rei e pula com o guarda-chuva.
2: Isso, aquele guarda-chuvinha colorida.
1: Isso, é que fica, roda pra lá, roda pra cá. Isso. Exatamente. Hoje é dia da capivara, como você bem disse, então vamos nos animais.
2: Nos animais?
1: Qual animal que come com o rabo? Não, isso é chave.
2: Todos.
1: Eu quero saber, é porque nenhum tira o rabo pra comer.
2: É, exatamente,
1: tá certo,
2: aí,
1: então.
2: Acertei.
1: Aê. Quero saber de você, time da manhã. Você tinha medo de algum animal na infância?
2: Mas hoje você não tem mais. Mas
1: você é hoje corajoso. Hoje você é o bichão. Você é bichão, não tem medo de nada hoje, você é bichão.
2: Ou você já teve alguma situação com algum bicho e levou um susto.
1: É susto. O
2: Serginho já, né?
1: O quê?
2: Com barata, né?
1: É, barata eu não gosto, mas cuida da sua vida. Vai ficar expondo agora nossas fobias aqui. Eu vou falar pro seu bicho que você tem medo. Ó, parte de ingresso pra BGS. 943-99-9130. Rádio Disney, Rádio Oficial da BGS.
3: Admitir alguma coisa.

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0: Aquele animalzinho bonitinho que na infância te tirava o sono e hoje você já... Ah, só um bichinho. É de boa.
2: Bom dia, Serginho.
0: Bom dia.
2: Bom dia, São...
0: Bom dia.
2: Meu nome é Cássia, sou do Tatuapé.
0: Oi.
2: Quando eu era pequena, eu tinha muito medo de formiga, acredita? Hoje não tenho mais.
0: Tá.
2: Mas barata, Serginho, tô contigo. Tenho pavor. É,
0: deixa ela do lado.
2: Quero ingresso pra VGS pra levar meu filho que tá desesperado. Me ajuda. Rádio Disney é tudo.
0: Tô correndo, bonita. Sai no final dessa hora, Rádio Disney, Rádio Oficial da VGS. Tem um monte de ingresso. Mas é um monte de ingresso.
3: Durante a programação, você vai, ó, ficar ligado e se inscrevendo.
0: E tem uma promoção exclusiva no Instagram da Rádio Disney pra você ir na BGS no esquema mais VIP lá.
3: Já segue a gente lá, arroba Rádio Disney Brasil.
4: Bom dia, Rádio Disney.
0: Bom dia.
4: Não sei se é uma fobia, mas quando eu era criança, uns 4, 5 anos de idade, uma borboleta já pousou na minha cara.
0: Borboleta.
4: Eu fiquei um bom tempo com um pouco de trauma de borboleta. Mas
0: tem umas aí.
4: Foi uma coisa rápida, porque hoje em dia...
3: De boa.
4: Eu gosto bastante.
0: É, tem borboleta. Borboleta é bonitinha, mas mariposa, que aquelas que parece um urubu, aquelas mariposas gigantes que parece que tá vindo um morcego.
3: Essa daí dá um medo, viu?
0: É, dizem que se você passa ela na sua frente, aí é sinal de coisa ruim aí.
3: Ai, querido,
0: Dizem que se a mariposona dessa passar assim na frente, vixe.
5: Bom dia, Suzana. Bom dia, Serginho.
3: Bom dia.
5: Cara, o animal que eu tinha medo na infância...
0: Qual, meu querido?
5: Era o rato.
0: Rato.
5: Cara, parecia a rata, aquela ratazana, sabe, grandona. Meu pai um dia foi matar a ratazana, parecia uma luta contra um urso, você é louco. Fiquei com trauma, até hoje eu tenho trauma.
0: Boa.
5: Eu quero muito, muito esse muito, ingresso. Muito. Rádio Disney é tudo.
0: Tô correndo, meu bom.
3: Luta com urso é bom.
0: O time da manhã é o melhor, tem jeito.
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0: aplicativo quer dicas, Suzana. De onde estará o passageiro 5 estrelas com seus belíssimos vouchers de R$150?
1: Today?
0: É, não, não. Fala para dia 29 de dezembro, isso, onde ele vai estar.
1: Grande São Paulo.
0: O que que é?
1: Que ele vai estar.
0: Não, você não vai me falar uma dica. Grande São Paulo.
1: Ué, é o que temos?
0: Tem 19 cidades da Grande
1: então,
0: São Paulo. Como é que nós vamos?
1: É na Grande São Paulo.
0: Não, pra falar uma dica dessa, garota.
1: Não é.
0: É que a produção, o time da manhã, falou, vocês ficam contando. Vocês contam tudo. Aí perde a surpresa. Aí agora vem com essa diquinha michuruca aí, ó.
1: Então, na
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1: E aí, time da manhã, como é que foi o final de semana, hein? Recarregou essas energias pra mais uma semana?
2: Ó, bora mandar mensagem e participa do Comenta aí, 943-99-9130.

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0: Bichinhos bonitinhos do passado que nos aterrorizavam. Quais?
2: Bom dia, Rádio Disney.
0: Bom
2: aqui
0: dia.
2: É Renata da Zona Sul.
0: Oi, Renata.
2: Bom dia, meu casal favorito.
0: Bom dia.
2: Me acompanha todas as manhãs.
0: Tamo junto.
2: Bom, pânico, fobia, tenho tudo que vocês podem imaginar. Desde pequeno de lagartixa.
0: Lagartixa.
2: Meu Deus, pra mim aquilo é um jacaré pequeno, disfarçado, minúsculo pra engolir a gente. Tenho pânico, fobia até hoje. Um beijo, amo vocês.
0: Ah, eu fico com dó, lagartixa, eu não consigo matar. Ah, eu não. Boto pra casa de pra fora.
3: Não, também não faço isso, mas não gosto, não. Tenho favor.
0: Não, mas você sabe que é ela que pega as baratas, né?
3: É,
0: por mim, se deixar as 30 em casa, tá tranquilo.
3: Porque
0: aí não
3: dá uma
0: lagartixa
3: de
0: tranquila, mano. A gente dá até um tapa.
4: Bom dia, Disney. Bom dia, dupla SS, melhor dupla. O animal que eu tinha amido era meio sogra. Tinha uma amida com a mulher danada. Mas agora, graças a Deus, não. Mas agora, bicho mesmo de verdade, que eu tenho medo é um besouro. Deus me livre, um besouro perto. Só o barulho já me irrita. Rádio Disney é tudo. Motorista de aplicativo de Itaquá.
0: Tamo junto, meu querido. Mas o besouro, você sabe que o zangão é perigoso.
3: Ah, não.
0: O zangão,
3: aquele
0: escurão que fica meio verde.
3: Não.
0: Aquilo ali tem um ferrão que você não brinca, não, hein?
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0: Bora, time da manhã. Melhor segunda-feira do ano. Tem Alexa pra você hoje. Quem quer?
3: Bora, time da manhã. Manda mensagem, se inscreva. E ó, melhor segunda-feira do ano tá aí, hein?
0: É tudo!

0: time bom, um frio de agosto, imagina. E aí? Você topa, meu amorzinho?
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0: Disney, tudo sorriso maroto e ferrugem, perdas e danos, sem perdas nem danos, só vitórias.
1: Só vitórias.
0: Semana começando, melhor segunda-feira do ano, mandou a racha e tá concorrendo,
1: melhor
0: hein?
1: Melhor segunda-feira do ano.
0: Exatamente, tá concorrendo ao quê mesmo?
1: Uma, é qual da notícia que você acabou de falar?
0: Alexa.
2: Alexa.
0: Alexinha. Alexa. Alexinha, Alexinha.
2: Você sabia que se você fala assim, Alexa, espirra, ela começa a espirrar?
0: Exatamente.
1: Ai, pronto.
0: Não só isso, qualquer coisa.
2: Várias
0: você
2: coisas. Imita o Galvão.
0: Galvão, piada.
1: Piada, olha lá.
0: Vamos dar uma...
2: Fala assim pra Alexa. Alexa, vem brincar comigo. Ela começa dig, dig, joy, dig, joy.
0: Então pra todas...
2: Eu tenho Alexa.
0: Então pra todas as Alexas que estão agora... Alexa, deixar na Rádio Disney.
1: Isso, pronto. Não desgruda mais.
0: Nenhuma Alexa agora. As Alexas do vizinho. Alexa do vizinho, colocar na Rádio Disney.
1: Isso,
0: pronto,
1: todo
0: lá,
1: mundo
0: as Alexa, tudo bonitinho agora.
1: E agora você quer presentinho?
0: BGS, quem vai curtir o maior evento de games do Brasil por nossa conta?
1: Ó, dia 9 do 10 vai ser a Maria Carolina Teixeira, final do telefone 8075. Pode
0: comemorar. Dona Maria, deixa eu namorar sua filha. Não tinha essa música?
2: Clássico, hein?
0: Clássico, né?
2: É clássico.
0: Quem
2: hein?
0: Cantava isso aí, Rodrigo Campos? Você que é do Arrocha.
2: Não, eu não sou da lembrar. Rocha, eu não vou estar lembrando agora.
0: Tá certo.
2: Não vou estar lembrando.
0: Mas você lembra
2: agora.
0: Quem que vai hoje falar de fofoquinhas
2: então,
0: aí?
2: Quando tá falando do Dig Dig Joy, Dig Joy, né, Sandy Júnior?
0: Sei, sei.
2: A Globo não desistiu de ter Sandy.
0: Ah, é?
2: A Globo não desistiu de ter Sandy. Nós vamos contar historinhas, vamos contar sobre a história do Bocardi, né?
0: Ah, deu ruim
2: quem
0: lá.
2: Quem demitiu quem, né? Que o Bocardi, o SBT demitiu e o Bocardi foi lá e falou que ele demitiu o SBT, um rolê danado. Nós vamos contar, a Keila Gimenez vai contar a história, o avião do Cristiano Ronaldo, do CR7, que ele adesivou em homenagem à esposa. Várias histórias legais.
0: Quem ela tava toda, eu vi no Instagram que ela foi no casamento, lá, vestidão e tudo. Tá...
2: Casamento da Ana Hickman.
0: Impossível.
2: Só celebridades.
1: Que legal.
2: E essa semana é semana de Fofoca Awards, inclusive.
0: Olá.
2: Vamos trabalhar pra Dedéu, hein?
0: Então isso e muito mais com o Rodrigo Campos e a senha do iPhone 18 também, hein? Depois do horário político lá, né?
2: Exatamente. Isso. O iPhone 18 novinho, turma. Fica aí, mano.
0: Posso segundo, aplicar o vazar?
2: Alexa, tchau.
0: Alexa, tchau.
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2: Rádio Disney, faltam 6 minutos pras 10. Bom dia!
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6: E aí, turma, vamos nessa. Bom dia pra geral. Agora é Rodrigo Campos e Keilinha Gimenez. Já estamos dentro do seu rádio. Segundou, hein? Melhor segunda-feira do ano. É tudo.
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6: Chegamos na melhor segunda-feira do ano, gente. Coragem, meu filho. Coragem, minha filha. Segundamos. Vamos nessa.
8: Bom dia.
6: Bom dia, 01 dos babados. Oi, Keilinha Gimenez. Bom dia.
9: Bom dia, Rodrigo. É segunda-feira, sua linda. Começou a semana.
6: Sim, e na melhor segunda-feira do ano, sempre. Semana completa, né? Semana passada teve feriado, agora semana completa, né, Keilinha Gimenez?
9: É completa pra todo mundo, né? Porque nós dois tivemos semana completa. Semana passada também.
6: Tivemos aqui, né?

0: Aliás, semana passada eu fiquei totalmente perdido, Keilinha de Mendes. Terça-feira achando que era segunda, que loucura.
1: A gente fica meio atrapalhado, né, quando tem feriado, mas essa semana voltou ao normal.
0: É.
1: Então é segunda-feira. E eu já começo assim com um famoso apaixonado.
0: Opa.
1: Ele comprou um avião de 400 milhões. É isso mesmo que você ouviu,
0: que?
1: O jato dele?
0: Que isso?
1: Vale 400 milhões. Aí ele mandou escrever no avião o nome dele. Mas aí ele mudou de ideia, porque ele é um homem apaixonado. Agora ele mandou apagar e escreveu o nome da mulher.
0: Gente.
1: É isso. Eu vou contar quem é esse homem milionário e apaixonado.
0: E olha. O amor é lindo, hein? O amor é lindo, Keilinha de Mendes.
1: É lindo e caro. Ó, vou contar também que a Sandy deu uns não aí pra Globo. Mas a Globo não desistiu dela. E tem projeto da Sandy que vai ganhar aí mais espaço no canal. Então vou contar o que é. E também... Que história é essa? Que o Bocardi... Gente, o Bocardi faz um mês que ele tá no SBT. Aí estão falando que ele já tá deixando o canal. Que rolo é esse?
0: Oxi.
1: Eu vou contar o que tá acontecendo com o Rodrigo Bocardi. Ele acabou de estrear.
0: Mas já deu ruim?
1: Mas, é, então. Parece que a coisa não tá boa. E tem uma famosa... Ai, gente, essa pessoa tem sorte. Ela diz que fala não pra 99% das ofertas de trabalho que ela recebe. E ela vai dizer o motivo.
0: Gente.
1: Oh. É rica, né?
0: Quem
1: não
0: pode,
1: tem boleto.
0: Quem pode, pode, né?

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0: Vamos nessa, Keila Jimenez. Ah, sério, um dos babados começar os trabalhos nessa segundona, melhor segunda-feira do ano, Keila Jimenez. Começa a contar. Quem é que tá super apaixonado aí, Keila?
2: Gente, o homem foi lá e comprou um avião de 400 milhões. Gente, é um super avião, né?
0: Porra.
2: O avião particular dele. Aí ele mandou deixar o avião todo personalizado. Botou o nome dele no avião inteiro. Bom, o nome dele é Cristiano Ronaldo. Ele botou CR7 no avião inteiro. Na tampa da privada, do lado de fora, na asa, no tapete, lá no câmbio do comandante. Tem CR7 em tudo. Pois agora, ele foi lá e falou, povo da customização, apaga aí.
0: Oxi.
2: O CR7 no avião de 400 milhões e coloca Mimoa. Isso que mesmo que você ouviu, Mimoa.
0: Mimoa?
2: Mimoa é o nome da marca de roupas de luxo da Georgina.
0: Gente.
2: A mulher do Cristiano Ronaldo.
0: Oh,
2: o homem tá apaixonado.
0: Garoto.
2: Tá gastando dinheiro, apagando o nome do avião pra colocar a marca da mulher.
0: Gente.
2: É sobre isso.
0: O amor é lindo, hein, meu compadre?
3: Oh, I love you, meu amor.
0: Fala uma coisa pra você, Keila Jimenez. Eu também faria isso, viu? Eu também faria isso.
2: Ah, Rodrigo, você não apagaria nem a tatuagem de rena, vai. Se você pagou pra fazer a tatuagem de rena, você ia deixar ela lá.
3: Eu ia falar, espera sair sozinha aí, viu?
2: Espera sair, amor. Vai tomar banho, vai sair. Ó, oh, você que gosta da Sandy, não pode perder a próxima história, porque Sandy disse uns nãos aí pra Globo, mas a Globo não desistiu dela, não. Tem projeto novo vindo.
0: Opa, segura, turma.

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2: No outono é sempre igual? As folhas caem no quintal?
3: Pois é. A Sandy quis mostrar pra Globo que o outono não é sempre igual, né? Porque a Sandy, que já fez novela, série, programinha na Globo, ela voltou a ser alvo da emissora. A emissora convidou a Sandy pra ir pro Estrelas da Casa. Bom, Sandy não quis, né? Aí teve que chamar a Anitta, mas a Sandy não quis. Aí agora, um jeito de convencer a Sandy a voltar pra TV aberta é o programa que ela tá fazendo no canal fechado, no Multishow. Ela tem um programa que se chama No Canto, Me Conto no Canto. Bom, ela entrevista uma cantora, elas conversam sobre a vida e cantam juntas. A segunda temporada vem aí, a Globo chegou lá pra Sandy e falou: olha, a gente tá gostando muito desse programa aí, nesse canto, Eu Conto e tal. A gente quer passar a segunda temporada no Multishow e na Globo. E também, quem sabe, fazer uma novelinha, né, Sandy? Aí a Sandy ficou de pensar. Então,
2: Sandy,
3: acho que Sandy logo.
2: A Sandy bom, respondeu assim pra Globo: vai ter que rebolar. Vai ter que rebolar.
3: Tá tudo engraçadinho.
2: Não, hoje eu vou falar,
3: né?
2: Viu, Keilinha Jimenez? Não, comi hoje, acho que no café da manhã foi palhacitos. Você já viu esse
3: palhacitos.
2: Palhacitos é gostoso, né? Um cereal.
3: Uma delícia. Daqui a pouco eu vou contar pra vocês como é que tá a história do Bocardi no SBT, que não tá tão engraçado assim, não, viu?
2: Eita, bexiga, segura, turma!
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4: Rádio Disney, bom dia, são 10h21.
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4: Bora, turma! Estamos na melhor segunda-feira do ano e hoje tem Alexa pra galera. Aqui é Rodrigo Campos e Keila Gimenez no seu radinho contando babado.

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0: 01 dos babados, Keila Jimenez. Ô, o que tá acontecendo, hein, com o Bocardi? Chegou agora no SBT, mas tá dando uns gueri-gueri lá. O que foi?
2: Pois é. Não, faz um mês que o Rodrigo Bocardi estreou lá no jornalismo do SBT com um formato de parceria. Ele montou um canal digital lá, o Boca TV. E aí, a produção do Boca TV ia ao ar também no jornalismo do SBT. E eles meio que dividiam o bolo publicitário. Só que parece que eles não se acertaram muito bem com relação a isso. Não sei se não teve anunciante, se a relação foi estremecida por algum outro tipo de problema no bastidor. O fato é que o Boca TV já caiu fora do SBT. Não vai usar mais o conteúdo da TV online do Bocardi no SBT. O Bocardi nega que ele esteja saindo da emissora. Ele diz que ele continua como contratado do canal, mas sem o Boca TV. Mas tem gente achando que esse casamento de apenas um mês subiu no telhado.
0: Eita, Keila Jimenez, que confusão. Logo no começo.
2: Confusão. Não, um mês, né?
0: Cara,
2: um
0: não é legal.
2: Que o Bocardi tá lá, já deu essa mudança aí. Ah, o Boca TV não tá mais no SBT, mas o Bocardi tá. Temos que aguardar os próximos capítulos, mas os primeiros capítulos já não são muito bons.
0: É, então, né? tem que ver isso aí. Eu já tenho uma superstição, acho que assim, começou torto, ferrou, viu, Keila Jimenez?
2: É,
0: começou torto, lascou.
2: A chance de seguir torto é grande, né?
0: É, pois é.
2: Eu vou contar daqui a pouco quem é a famosa que consegue dizer não pra 99% das propostas de trabalho. É uma mulher sortuda, viu?
0: Não tá precisando de grana, Keila Jimenez. Não tá precisando de Pix. Segura, turma!
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0: Rádio Disney, 10h39, bom dia!
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13: Para a turma, bom dia pra geral. Aqui é Rodrigo Campos, comigo tem Keilinha Gimenez contando notícias e babados.

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2: Vamos nessa, 01 dos babados, tá na hora de beijo, bye bye, Keilinha. Mas antes, que história é essa aí? Quem é que fica negando o trampo aí, Keilinha? Que história é essa?
3: Pois é, o Rodrigo diz sim pra 99% das propostas de trabalho que ele recebe.
2: Sem dúvida.
3: O moço gosta de Pix.
2: Na hora.
3: Ele gosta de Pix. Mas tem uma famosa, eu achei engraçada a entrevista dela, gente, eu tô dando risada, porque ela disse que em nome da família, pra ela poder curtir os filhos, ela diz hoje 99% das vezes não pras propostas milionárias de trabalho. Quem é ela? Dona Gisele Bündchen.
2: Tá rica, né? Tá rica.
3: Ela é maravilhosa, ela realmente é uma mulher dedicada aos filhos, mas ela tem 2 bilhões na conta. Se eu tivesse 2 bilhões na conta, eu não precisava nem ter família pra dizer não. Fala, não, obrigado. Eu não tô afim de trabalhar, não.
2: 2 bilhões.
3: Jesus. Com 2 bilhões na conta, dona Gisele, eu sei que o amor pela família é grande, mas fica fácil dizer não, né, Rô?
2: Ai, me deu uma vontade de chorar agora um pouco aqui.
3: Eu também, que a gente tem que dizer muito sim. Meu Deus
2: do céu, 2 bilhões. Se tivesse como editar o algoritmo do banco pra pôr uns zerinhos a mais nos meus números lá, não dá, Keilinha de mesmo. 2 bilhões, Keilinha. Vamos embora, Keilinha. Me deu uma vontade de ir embora.
3: Tô sofrendo. Um beijo pra você, Rô. E um beijo pra galera da Rádio Disney.
2: Um beijo, Keilinha Jimenez. 2 bilhões de beijos pra você, Keilinha. Segura aí, turma. Já tem

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1: Rádio Disney, falta um minuto para as 11. Bom dia, turma.
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7: 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Tá a fim de entrar nessa? 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Põe hashtag

Rádio Disney é tudo, Alex Warren. Estamos na melhor segunda-feira do ano, gente. 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Barulho do fundo.

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0: 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Te assumi pro Brasil! Ó, vou dar um giro rapidão, vai começar o desafio Rádio Disney. 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
0: Rádio Disney, bom dia, são 11h22.
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6: Bora, turma! Bora, turma!
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6: Aê! Potência! Eita, segunda-feira! Alô, Nicole! Eita! Bom dia, Nicole! Vou falar, gosto assim, animação. Quase explodiu aqui meu ouvido. Nicole, fala da onde, meu amor?
7: Eu falo de São Paulo.
6: São Paulo? Que bairro você está aqui em São Paulo?
7: Eu tô no Morumbi.
6: Olha! O Morumbi é nóis, hein? Morumbi é nóis! Nicole, seguinte, você vai abrir os trabalhos. O campeão dessa semana vai levar um presentaço, um fone gamer Edfire G4. Tem som potente, áudio surround 7.1. É chique pra dedéu. Você tá pronta pra encarar o desafio Rádio Disney?
7: Tô pronta.
6: Eu gosto assim, aquela animação. E pra galera que tá na sintonia curtindo a Rádio Disney, você pode mandar o WhatsApp pra cá. Conforme eu faço perguntas pra Nicole, você pode mandar resposta no nosso WhatsApp, o 943-99-9130. Sexta-feira a gente sorteia uma caixa de som portátil Edfire G200 pra galera. Nicole, vamos começar os trabalhos. Simbora!
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7: Vamos lá.
0: Pergunta 1, valendo 10 pontos.
6: Nicole! Ô, Nicole! Pergunta 1 é o seguinte, vamos lá, essa aqui você pode chutar, hein? Eu quero saber qual o ano de lançamento de Luca. 2020 ou 2021?
0: Tempo.
7: 2021.
6: Muito bem, garota! Eu gosto assim! Potência! Simbora, Nicole!
0: 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Pergunta 2. Valendo 30 pontos.
6: Muito bem, muito bem, muito bem! Nicole! Eu quero saber qual joia do infinito que o Visão utilizava no universo Marvel.
0: Tempo.
6: Olha o tempo, Nicole. Olha o tempo, Nicole.
7: Uma lâmpada.
6: Acabou. Joia
7: da vez.
6: É isso mesmo, mas acabou o tempo. Você tava pesquisando, né? Tem que correr aí na pesquisa, senão o tempo acaba. Ó, calma, você tem 10 pontos. Vamos nessa, o jogo continua.
0: 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Pergunta 3, valendo 60 pontos.
6: Vamos falar de Vingadores. Nos cinemas, eu quero saber qual o vilão do segundo filme dos Vingadores no cinema, Nicole.
0: Tempo.
6: Ó, o tempo vai acabar.
7: Ultron.
6: Eita, eita, eita, eita, eita, acertou.
0: Pontuação final.
6: Nicole, começou bem, fez 70 pontos.
7: Aê.
6: Eita, começou com 70, é uma boa pontuação. Agora você vai ter que torcer. Se ninguém fizer 70 pontos, você será a líder durante a semana toda. E sexta-feira tem um fone gamer Edfire G4, somzão potente, áudio surround 7.1, aquela coisa toda. Se alguém empatar com você, nós vamos pro critério de desempate, que é o tempo de resposta. Quem for mais rápido leva, beleza, Nick?
7: Combinado, combinado.
6: Quer mandar beijo pra alguém, Nicole?
7: Quero mandar um beijo pra minha mãe, pro meu pai e pra Grazi.
6: Tá mandado, beijo, boa semana, Nicole!
7: Beijo, tchau, tchau.
6: Tchau, Nicole é resenha. Gente, bom, abrimos os trabalhos. O campeão da semana leva esse Super Fone Gamer Edfire G4 com som potente, áudio surround 7.1, acabamento de altíssima qualidade, ó, que da hora. E pra você que manda o WhatsApp durante o Desafio Rádio Disney com as respostas, sexta-feira a gente sorteia uma caixa de som portátil Edfire G200. Tem pra todo mundo, é só mandar o WhatsApp, tá? 943-99-9130 com a hashtag Desafio Rádio Disney e bora lá!
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6: É isso aí. Não esquece que daqui a pouco, meio-dia e 25, no final da propaganda política obrigatória, tem a frase, hein? Nós temos um iPhone 18 novinho pra dar de presente pra você.

0: Fê Prado? Quanto tempo,
1: Tudo
0: hein?
1: Bem, Rodrigão? Você tá tudo certo contigo?
0: Tranquilidade, por aí.
1: Vê, por aqui tá maravilhoso.
0: Temos convidados aqui na Rádio Disney.
1: Temos convidados, você é rapidão aqui, mas claro, não podia deixar de falar, né? O Brasil tá recebendo uma grande banda americana, né, que tá vindo dos Estados Unidos. Fizeram Rock in Rio, fizeram Cine Joy, os caras são maravilhosos. Solidified tá com a gente aqui.
0: Aê! Welcome!
2: How are you doing, guys?
3: Thank you guys for having us.
1: Ok. Bom, a gente vai gravar agora um podcast daqui a pouquinho. Então, pra quem tá ligado na Rádio Disney, pode correr pro nosso TikTok. A gente vai estar ao vivo no nosso TikTok daqui a 10 minutinhos, tá bom?
0: Certo.
1: Mas quero saber como foi o Rock in Rio. Guys, tell us just really quick about Rock in Rio. How was this experience like?
4: It was unforgettable, man.
1: Really?
4: Our first time in Brazil, y'all did not disappoint. It was amazing. The energy from the crowd. Just everybody singing back the songs to us and just, man, it was just really special for this being our first time here.
1: Então, pra eles, o pessoal cantando junto, essa energia forte, né? Foi a primeira vez deles no Brasil. Ficaram muito, muito, muito felizes. And is it too different from, like, Rock in Rio and Cine Joy yesterday? Porque eles fizeram Cine Joy ontem. Então, é muito diferente essa energia de um Rock in Rio e de um Cine Joy? Is it that different?
5: No, I would say the energy was actually... The energy was just as good, but I think last night Cine Joia was really special because it was our fans specifically.
1: Perfeito.
5: We spent a lot of time with them before, after, this morning. Like, it was
1: então, pra eles não tem tanta diferença, porque ontem tava inclusive os fãs deles ontem presentes. Então, assim, foi até mais especial nesse sentido, né? De que tinha só tava bem focado nos fãs. Bom, a gente tá indo agora pro estúdio, Rodrigão, tá bom? Então, quem quiser acompanhar ao vivo, pode ir pro arroba Rádio Disney Bra, nosso TikTok, pra gente seguir ao vivo de lá. Beleza?
0: Fechou, tá combinado.
1: Thank you very much for being here with us on air.
0: Valeu, Rodrigão.
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0: Rádio Disney 11:42, bom dia!
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17: Bora lá, porque o foco daqui a pouco é a frase que vale um iPhone 18 novinho. O seu tá encomendado, você vai ganhar um iPhone 18 novinho aqui na Rádio Disney.

nos aplicativos, Alexa, tocar Rádio Disney é online e roteando agora. Vem aí propaganda política obrigatória, né? Mas no site a gente continua online, a gente continua rolando música em 12h25, quando acabar a propaganda política obrigatória e a gente voltar aqui pro FM, todo mundo juntos, vai começar o WhatsApp liberado, vou atender o primeiro ouvinte Rádio Disney e na sequência eu vou falar aquela frase que todo mundo quer, adrenalina sobe essa hora, né? Porque você vai anotar essa frase, vai mandar pra gente com a hashtag esse iPhone é meu, no 943 99 91 30 e boa sorte, acabando o primeiro turno, vai

Ana Castela. Pra galera que tá curtindo aqui online, estamos online roteando, né? Gente, é o seguinte, daqui a pouco o meio-dia e 25 vai acabar a propaganda política obrigatória e aí a gente volta todo mundo junto pro FM, pros 91.3, vai tocar a primeira música, vai começar o WhatsApp liberado. E aí é o seguinte, vai chegar a frase pra você anotar e mandar pra gente com a hashtag esse iPhone é meu, porque vai rolar um iPhone 18 novinho aqui na Rádio Disney pra você. Quando acabar o primeiro turno tem sorteio, tá? Fica na cola da Rádio Disney pra você se dar benzão, já deixa aí no jeito, já deixa assim, ó, nos rascunhos do seu WhatsApp. Hashtag esse iPhone é meu, só esperando a frase pra você mandar pra gente, fechou? Meio dia 25, acabando a propaganda política, é nóis!

Rádio Disney é tudo, Katy Perry. Tá chegando a hora, hein, gente? 12:19, mais 5 minutos. Vamos voltar todo mundo junto para os 91.3. Bora voltar pro FM, porque daí vai vir a frase para você anotar. Essa frase, ela vale um iPhone 18 novinho pra galera. Você gostou da cor Bordeaux? A Apple colocou como Bordeaux a nova cor do iPhone 18, um roxinho, coisa mais linda. Bora ganhar esse iPhone 18 aqui na Rádio Disney. Quando eu voltar da propaganda política obrigatória, vou começar o nosso WhatsApp liberado, vou atender os ouvintes da Rádio Disney, a galera vai pedir música, aquela coisa toda. Vou tocar uma música, é o período que você tem aí, uma musiquinha, alguns minutinhos para se preparar para mandar a frase que eu vou falar. E com a hashtag esse iPhone é meu no 943-99-9130, fechou? Combinado? Aguenta aí, 5 minutos, hein? 5 minutos, meu filho! Contagem regressiva! Nossa, nossa, de...

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1: Aê, turma, acabou agora, é nóis, hein? Vamos embora, potência! O WhatsApp vai ficar liberado e vem aquela frase que você tá querendo. É tudo!
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1: Bora lá, começar os trabalhos. Olha, eu tenho um presentão que eu vou sortear no final do WhatsApp liberado pra galera. Pode começar a mandar o WhatsApp e pedir sua música. 943-99-9130. Tem par de ingressos pra você curtir o show do Marcelo Falcão com a turnê Legado, celebrando 30 anos de carreira. Vai ser da hora. É sexta-feira, dia 18, no Espaço Unimed, aqui em São Paulo. Eu vou liberar esse par de ingressos pra você dar um rolezinho. Final de semana, segundamos pensando no final de semana. 943-99-9130. Vou atender o primeiro ouvinte Rádio Disney. E vou falar a frase, hein? Contagem regressiva, tic-tac, tic-tac. A adrenalina tá lá em cima. Você quer um iPhone 18, quer ganhar aqui na Rádio Disney, né? E aí?
3: Rodrigão, oi. Meu xará.
1: E aí, mano?
3: Toca pra mim uma do João Gomes aí.
1: Demorou.
3: Se quiser tudo, me coloca no sorteio, por favor.
1: Demorou.

chegou a hora. A hora da frase. Você vai anotar a frase. Você quer ganhar um iPhone 18 novinho aqui na Rádio Disney? É o Bordeaux, a cor Bordeaux. A Apple batizou de cor Bordeaux. É lindo esse roxinho novo. É o iPhone 18 tá lindão, né? Bom, se preparou? Dei uma enrolada aqui pra você pegar o celular e escrever aí. Já põe a hashtag Esse iPhone é Meu no 943-99-9130. A frase é: você pode mudar tudo. Repetindo, você pode mudar tudo. Manda agora, acabando o primeiro turno, você já sabe que vai rolar o sorteio de um iPhone 18 novo.

tá querendo ganhar um iPhone 18 na Rádio Disney. É isso aí, meio-dia e 25, quando acaba a propaganda política obrigatória, tem a frase pra você anotar e mandar pra gente. É 7h25 e meio-dia e 25, não esquece, são esses dois horários, tá? Aí você manda com a hashtag esse iPhone é meu, a frase que a gente fala no ar e boa, boa. Boa sorte, tá, turma? Continua pedindo música? Eu tenho um par de ingressos pra curtir o show do Marcelo Falcão, com a turnê Legado, celebrando 30 anos de carreira. Vai rolar sexta-feira, dia 18, no Espaço Unimed. Eu vou liberar esse par de ingressos pra você. Pede sua música que você concorre, tá bom? 9h40.

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1: Rádio Disney, faltam 20 minutos pra uma. Boa tarde, turma.
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0: pra galera. E aí, que música você quer ouvir? Só me chamar, tô atendendo geral.
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0: 943-99-9130. Boa tarde.
2: Boa tarde, Rádio Disney. Vanessa, motorista de aplicativo da Penha.
0: E aí, Vanessinha?
2: Passando aqui pra pedir textão do Ian.
0: Demorou.
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0: Rádio Disney é tudo Justin Bieber.
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0: Acabou. Hora de dar o presentão da galera. Atenção aqui, ó. Um par de ingressos pra curtir um rolezinho sexta-feira, dia 18. Você vai curtir o show do Marcelo Falcão com a turnê Legado, celebrando 30 anos de carreira. Vai rolar no Espaço Unimed. Quem vai nesse rolezinho é você, William Soares de Lima, final do fone 2742. William! A gente vai entrar em contato e mandar os ingressos pra você dar esse rolê aí sexta-feira, fechou? Vai curtir o show do Marcelo Falcão. Valeu, turma!
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3: Já reparou como o seu celular reconhece seu rosto em poucos segundos e já está pronto para você usar? 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Entender como hardware e software trabalham juntos é uma das áreas estudadas pela engenharia da computação. Até o simples ato de desbloquear o celular com o rosto tem conhecimento por trás.
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11: E aí, turma, vamos nessa!
12: Vem aí, Trio Rádio Disney. Você escolher três músicas em sequência. Qual você quer? Quais, né? Quais você quer ouvir? Eu tenho um presentão, quatro ingressos para você curtir o Zoológico de São Paulo. São quatro ingressos. Já se prepara para o final de semana. Escala a galera, chama a família, porque você vai ganhar os seus quatro ingressos para curtir o Zoológico de São Paulo. Fechou? 943-99-9130. Escolhe o seu trio Rádio Disney pertinho das duas da tarde. Eu faço sorteio para a galera. Uma em ponto. Eu vou continuar a nossa playlist. Agora vai ter Matheus e Cauã com a Laona Prado. Admita!
13: Vocês precisam admitir alguma coisa.

Instagram as fotos. Atenção! Motorista de aplicativo ou motorista de táxi, é o seguinte. Deixa eu mandar um abraço pro João Vitor Benevides do ABC, Vinícius Falcão da Zona Oeste, o Alex Júnior do Centro. São os motoristas premiados. Encontraram com o nosso passageiro 5 estrelas. Cada um levou seu voucher de combustível. Hoje tem mais. Nosso passageiro 5 estrelas está na Zona Oeste. Fica na cola da Rádio Disney, que a gente vai dando as dicas de exatamente onde ele tá. Entrou no seu carro, tá rolando Rádio Disney, ganha voucher de combustível.

0: maior. Lady Gaga teve neném. Do nada apareceu com neném, você vê? Não postou uma foto gravidinha? Ô, gente, continua mandando Whats. Já já, Trio Rádio Disney, 943-99-9130. Escolhe as três músicas que você quer ouvir em sequência no Trio Rádio Disney. Vou sortear quatro ingressos pra você dar um rolê no Zoológico de São Paulo. 943-99-9130. 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
0: 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Boa tarde.
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2: Bora, turma, tamo de volta. Bora continuar nossa playlist. Ótima tarde, boa semana, boa segundona. Aqui é Rodrigo Campos, dentro do seu...

0: Você ficou com vontade de ir na balada com essa música? Eu vou ouvir essa música, eu quis ir pra balada agora. Segura aí, vou dar um giro rapidão, vai começar a Trio Rádio Disney.
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12: Bora, turma, vai começar o trio Rádio Disney. Já separei as três músicas. A sequência tá demais. Bora começar nossa tarde juntos com tudo, né? É tudo!
2: 3, 2, 1.
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13: Oi, oi, Rádio Disney, eu sou a Débora do Ipiranga e lá vai meu trio.
12: Manda.
13: Henrique Juliano, Grupo Menos é Mais e Anitta. Beijão a todos, Rádio Disney, é tudo.
12: Beijão.

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1: Abre caminho pra fechar o trio Rádio Disney, Dali CW.
2: E aí, meu jovem?
1: Boa tarde.
2: Você tá bom?
1: Eu tô bom demais.
2: Cara, tô numa preguiça danada, né?
1: Final de semana encorujado na caverna, embaixo das cobertas, frio, chuva,
2: desse
1: Deus,
2: jeito, né? Esse friozinho danado, essa chuvinha danada, não vai embora, cara.
1: Acho que a semana inteira.
2: Daqui a pouco a Arca de Noé aí vai sair rodando por aí.
1: Acho que eu estou tendo miragens, que eu já vi fotos aí que apareceram uma arca e uns bichinhos entrando na arca.
2: Toma cuidado, hein?
1: Falar coisa do próximo. Eu, hein? Turma, deixa eu dar o presentão da galera aqui. Atenção, quem vai levar agora 4 ingressos pra ir no Zoológico de São Paulo?
2: Quem?
1: É o Emerson Costa de Oliveira, final do fone 1055. Emerson! Parabéns. Congratulations. A gente vai entrar em contato e mandar os ingressos pra você, fechou?
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0: Tá na hora. Nós vamos descobrir agora quem é que vai curtir o show da Demi Lovato na conta da Rádio Disney. Ficou esperto aqui nos 91.3 durante todo o final de semana. Anotou as sequências premiadas. E agora, se prepara para dar um rolezinho. O show rola amanhã na Suhai Music Hall.
1: Você tá doido? Saindo agora pra você, viu? Vindo fone 1326, tá indo pra Zona Leste de São Paulo, pra Vila Ema. Ela, Jaqueline Saranotelho de Almeida! Parabéns, querida!
0: Vai curtir amanhã Demi Lovato na Suhai Music Hall, na conta da Rádio Disney. Parabéns, parabéns! Eu vou nessa, hein, já? CW? Boa semana, tá bom sempre. Trabalho. Que isso? Alexa, trocar de locutor. Tchau, até amanhã.
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1: 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Boa tarde.
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10: Vamos embora, Baragué. Sejam todos bem-vindos. Você tá boa? Segundamos 14 de setembro de 2026. Cara, metade do mês já, praticamente. Que loucura, né? Tá voando esse ano de 2026.

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0: So true. Gente,
1: Uou! Um
0: negócio pra vocês, viu? Esse tempo tá bem marromeno, né? Uma semana inteira chovendo, tá louco. E a gente já começa a segunda-feira já desse jeito, bem, né, naquela preguiça, aquele tempo bem estranho, chato, mas não aqui na Rádio Disney. Além da melhor playlist aqui nos 91.3, você manda agora a hashtag melhor segunda-feira do ano. Cara, tem uma Alexa Echo Dot pra você aqui no final do dia, lá no Clássicos Rádio Disney. Pode sair pra você que manda a hashtag aqui no 943-99-9130. Boa sorte pra você. Estamos te esperando por aqui. Imagina só, hein? Uma Alexa. Fala assim, ó. Alexa, ouvir a Rádio Disney. Bom, não é? Chega mais. Boa sorte pra você. Vai mandando agora, viu? Vai, enche. Trava aqui o nosso WhatsApp. Enquanto isso, tem Marília Mendonça.

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Hey, Condon Mother, chegando por aqui, 12h22, turma, gente. Fala um negócio pra você. 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Você vai fazer então, vai ficar atento aqui nos 91.3, porque a gente vai soltar dicas pra você encontrar nosso passageiro 5 estrelas, fechou?

0: se aplica a tudo, tá voando por aí e você pode estar levando esse presente.
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0: 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Boa tarde.
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1: Vamos embora, gente! Estamos de volta por aqui. Essa segunda-feira, 14 de setembro de 2026. Chega mais, fica à vontade, aumenta o volume. É tudo?

chegando por aqui. Turma, vamos lá, gente. Fala um negócio pra você, velho. Essa tarde tem presente, viu? 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
14: Simbora, turma, tamo de volta com você por aqui. Sempre com a melhor segunda-feira do ano. Tem uma Alexa, manda aí a hashtag melhor segunda-feira do ano. É tudo!

ponto final na hora 2. Quando é bom, passa rápido demais. Senta dois. Turma, é o seguinte. Fica à vontade, tá? Tô esperando você aqui, tem presente. Final da próxima hora vai sair pra você, sabe o quê? Um par de ingressos para a BGS, Brasil Game Show 2026. A maior feira de

Thiago Soares e destaca do novo projeto Ao Vivo no Rio. O primeiro EP também traz Suel na faixa Roubada e uma nova versão de Alucinado, grande sucesso da carreira do grupo. Dá uma ensaiada aqui, ó.

0: em Nova York. A cantora será a convidada especial do evento, marcado para o dia 26 de setembro, tá? No Central Park. O festival aí também terá Alicia Keys, Lauryn Hill e também Lenny Kravitz, além de outros artistas. Menos é Mais vai gravar um novo projeto audiovisual Trilha no dia 14 de novembro na Arena Mané Garrincha, em Brasília. O trabalho vai reunir sucessos e músicas inéditas, celebrando a história do grupo e também sua forte ligação com a capital.
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13: Simbora, turma, estamos de volta. Segundona, 14 de setembro, e você aí agora, com meia hora direto de muita música boa.

0: 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Simbora!
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dizem é tudo, tem o show de Jorge e Matheus. Olha o som, meu som, gente. Vamos lá. Meia hora direto de muita música boa chegando por aqui nos 91.3. Já aproveita, fica aí, porque agora, em menos é mais.

Need Your Love. Vambora, gente! Expresso Rádio Disney com meia hora direto de muita música boa pra você. Então fica à vontade, já aproveita, aumenta o volume. Vamos embora com mais. Chegando pra você, Felipe Rodrigo.

0: você. Pra você que tá curtindo bastante aí, inclusive, tem presente, viu? Chega mais, nome completo aqui pro nosso WhatsApp. 943-99-9130. Tem par de ingressos para a BGS. Boa sorte.
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0: Combinadíssimo.
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0: Turma, quem vai sair do M2026 com a estatueta na mão, hein? O maior, ou melhor, a maior premiação da TV e do streaming acontece hoje à noite em Los Angeles e tem disputa forte, tá? A série The Pitt chega na frente com 25 indicações, enquanto Hacks aparece aí logo atrás com 24. No Disney Plus, O Urso chega com 8 indicações. Abbott Elementary tem 7 e Only Murders in the Building aparece com 5. E tem até Taylor Swift na lista, viu? Pois é, The Eras Tour também tá aqui com The Final Show, recebeu 5 indicações. A cerimônia aí começa às 9 da noite, com transmissão no streaming e também TV fechada. Agora você conta pra gente aí, qual série você tá torcendo? Conta pra mim.
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0: Vamos embora, bora aqui, bora, turminha. Você tá bom, você tá boa, com certeza. Seguinte, ó, tem um par de ingressos para a BGS Brasil Game Show 2026, a maior feira de games da América Latina, que vai rolar dia 9 de outubro no Distrito AMB. Você pode estar ganhando esse presentaço. Para isso, então, chega mais com seu nome completo aqui, Bruno, 943-99-9130. Boa sorte. Já sai esse presente para você. É tudo!

0: do Sete Mares. Ô, CW. Gente, par de ingressos, hein? Para a BGS Brasil Game Show 2026, a maior feira de games da América Latina, sendo agora pra você, viu? Vindo fone 5729, tá se dando super bem. Ele, César Rubem Francisco. Parabéns, César. A nossa equipe vai entrar em contato com você, vai explicar certinho, viu? 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
0: Rádio Disney, faltam 5 minutinhos para as 4.

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19: Marco Luque com Together aqui no ar, continuando a programação da Rádio Disney. Bora pra pergunta.
6: Olha a mensagem.
2: Oi, Rádio Disney, aqui quem tá falando é a Jess. Marco Luque, me ajuda. Como que eu faço quando o passageiro chama uma viagem? São 4 lugares e vem 5 passageiros mais as crianças.
19: Que beleza. Agora roda a roleta e vamos ver quem vai responder essa pérola.
1: Silas, simplesmente.
7: Olá, querida Jess. Sou taxista, Silas, simplesmente. E eu sei bem o seu sentimento. Se assemelhando muito àquele momento em que você está na self-service, em que você já está com o prato explodindo, caindo lasanha de um lado, sushi de outro, e você avista no horizonte aquele canelone na parte final da bancada, que faz suas papilas salivarem loucamente. Nessa hora, não siga emoção, querida Jess. Vá pelo racional. Encare essa família como se encarasse os canelones que estão querendo uma carona no seu prato e não os carregue com você. Agora, você que é da família e pediu a corrida, largue de ser cara de pau, Juvena. Ou chama do carro, né? Passeia sozinho, sei lá. Silas simplesmente está aqui ao seu dispor. Always. Afinal, já tem mais Together aqui na programação da Rádio Disney. Fui.
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21: Sensacional, incrível, né?
22: Turma, tudo bom? Boa tarde pra você. Estamos aqui na hashtag melhor segunda-feira do ano. Tem uma Alexa pra você que participa, tá bom? Manda seu nome completo. Boa sorte pra você. Já aproveita também. Tem par de ingressos para o final dessa hora pro Cine System pra você aí assistir os grandes lançamentos do cinema com seus amigos.

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1: Ai, cadê o swell? Aonde que ele tá? Beat é chegando por aqui, 4h22, turma. Chega mais, viu? 943-99-9130. Tem presente pra você que participa, viu? Canta aí, porque hoje você pode estar levando pra casa a par de ingressos para o Cine System. Pra você assistir aí grandes lançamentos do cinema com seus amigos ou então com sua família, tá bom? Fica à vontade, participa aí que eu tô te aguardando por aqui.
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1: Turma, é o seguinte, a bola tá rolando, tá com tudo no campeonato italiano. No lendário estádio Giuseppe Meazza, o Inter de Milão recebe a Udinese pela quarta rodada. O confronto começou às 3h45 da tarde, nesse momento 2x2, empatado. Noite também de Brasileirão com clima de revanche, tá? Na Arena Fonte Nova, o Bahia recebe o Remo às 8 da noite. Promessa de casa cheia e também 90 minutos de pura atenção pelos três pontos. 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
7: Gente, é o seguinte, o US Open chegou ao fim, pois é, o alemão Alexander Zverev foi o campeão, tá? Zverev venceu aí seu segundo major do ano, após derrotar aí o estadunidense Ben Shelton na final por 3-0. Acabaram aí também os grandes slams, tá? Mas ainda tem muito tênis pra rolar em 2026. 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
4: Vamos

0: Já aproveita de monte aqui a melhor playlist nos 91.3. Fica à vontade, vamos embora que por aqui a música também não para não. É tudo!
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2: Boa tarde, Rádio Disney. Oi. Aqui é a Vitória de Mauá. E no Canta aí de hoje, eu gostaria de ouvir aquela música do Ferrugem. Perdas e danos pra nós, ninguém mais. Já nos tornamos.

0: Até o amor morrer. 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

0: de Jorge Matheus Fogueira chegando por aqui, gente. Turma, melhor segunda-feira do ano. Você já mandou essa hashtag pra cá? Ainda não, dá tempo, né? Vem pra cá, vai, corre. 943-99-9130, manda a hashtag melhor segunda-feira do ano com seu nome completo, porque hoje sai pra você uma Alexa. Então, para isso, enquanto a gente chama a promoção, é o tempo suficiente para você colar aqui e já mandar a sua participação. Fechou? Tô te aguardando.
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0: Rádio Disney 4h46, boa tarde!
2: Tá aí sentado curtindo.

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17: Vamos embora, turma. Tamo de volta por aqui, você por aí. Hashtag melhor segunda-feira do ano. Um comando só, né? Alexa, eu quero ouvir a...
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17: É tudo?

0: atenção, hein? Pra você que participou com a gente, tinha par de ingressos para o Cine System pra você curtir aí os grandes lançamentos do cinema com os amigos ou também com a família. Parabéns pra você, fim do fone 1233. Tá se dando super bem ele, Rafael dos Santos Durões. Rafa! A produção vai entrar em contato com você, vai explicar certinho como é que faz pra retirar o seu presente. Rafael dos Santos Durães.
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2: Vamos embora, bora aqui, bora turma, gente. Faltam 55 minutos para você bater o ponto e concluir o seu primeiro dia da semana com sucesso, hein? É tudo!
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2: Eu vou falar um negócio pra você, viu? Aqui a nossa sequência tá ótima. Exatamente. Turma, a parada é o seguinte. Você que vai participar aqui no nosso WhatsApp 943999130. Eu quero saber de você aí, que vai curtir muito as oito melhores, com presentaço. Tem voucher da hamburgueria Burger pra ir com os amigos ou com a família. Eu quero saber de você a terceira posição, certo? Vem pra cá, terceira posição você vai mandar pra mim aqui no 943999130 com seu nome completo, fechou? E aí esse voucher da hamburgueria Burger pode acabar caindo na sua mão. Belê? Já aproveita, manda aí a hashtag Desafio Rádio Disney pra você participar ao vivo comigo por aqui também. Estamos entendidos? Bora lá então!
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0: Chegando pra você aí a quinta posição, Dave Raindance. Bom, turma, a parada é o seguinte, terceira posição, tá? Chega mais aqui, manda aí quando tiver na terceira posição, nome do artista e música, junto com o seu nome completo, porque vai sair pra você voucher da hamburgueria Burger, pra você com seus amigos ou com a família. Você decide, tá bom? Já aproveita, chega também aí com a hashtag Desafio Rádio Disney, porque você pode participar ao vivo respondendo três perguntinhas comigo aqui. Quem sabe tá levando o prêmio da semana.
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1: Vocês precisam admitir alguma coisa.

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0: Primeiríssima posição, Danilo e Davi. Não mexe nas minhas gavetas, porque senão a turma vai encontrar os presentes aqui da Rádio Disney. Ó, pra fechar o pódio, Matheus e Cauã, Laúna na Prada de Mita, terceira posição, que é a que você tinha que mandar pra mim. Alex Aaron, Ordinary. Bom, essa era a música premiada de hoje. E vai sair pra você agora. Voucher da Hamburgueria Burger. Pra você com seus amigos, família, você define, tá bom? Fim do fone 0203. Vai pra ele. Comemora muito, viu, meu querido Alex Fernando Ferreira? Se deu super bem, Alex! A nossa produção vai entrar em contato com você, vai explicar certinho como é que faz pra retirar o seu presente aqui junto com a Rádio Disney.
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14: Vamos embora!
2: Chegou o momento.
14: Chegou!
2: Vai começar.
14: Vai!
2: O Desafio Rádio Disney. Ei.
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14: Daquele jeito! Parada é o seguinte, para você que mandou a hashtag Desafio Rádio Disney, tá na hora de você participar com a gente, tá na hora de você aí continuar participando também, viu? Sempre quando a gente chama, tem que mandar a hashtag para você aqui, responder três perguntas ao vivo e tá levando presente no final da semana, tá? Essa semana temos aqui um fone gamer Edifier G4
17: 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E hoje nós estamos aqui, já abrindo a sequência com ela que tá chegando por aqui, né?
18: O nome dela é Jennifer.
17: Oi, Jennifer!
19: Olá, boa tarde.
17: Tudo bem, querida?
19: Tudo bem, graças a Deus.
17: Essa música é pra você, né?
19: Eu amei.
17: Gostou? Pronto. Fala de onde, Jennifer?
19: Eu sou de Guarulhos, São Paulo.
17: Guarulhos, é nóis. Estamos aqui juntos. Tá sozinha, Jennifer, ou não?
19: Não, eu tô com meu marido.
17: Boa, ó, fala pro maridão aí, dá aquela gugada pra te ajudar nas perguntas, fechou?
19: Fechou.
17: Bora lá!
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21: Pergunta 1, valendo 10 pontos.
17: Jennifer, qual o ano de lançamento de Rei Leão 3? 2001 ou 2004?
21: Tempo.
19: É 2004. Ai, que nervoso.
17: Vem até com delay. 2004, 4, 4, 4. Bora lá.
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21: Pergunta 2. Valendo 30 pontos.
17: Jennifer, quantos filmes do Homem-Aranha, do Tom Holland, já foram lançados no cinema?
21: Tempo.
19: 4,
17: 4, 4. Ai, que nervoso. 4, 4, 4, 4. Tá indo
19: bem. Que você não ouviu.
17: Calma, a gente tá ouvindo aqui, menina. Vambora pra mais uma.
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21: Pergunta 3, valendo 60 pontos.
17: Essa eu duvido.
19: Tá.
17: Eu duvido essa, Jennifer.
19: Ai, Deus.
17: Qual o nome do gato da Capitã Marvel?
21: Tempo.
17: Que isso? Caramba, velho!
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17: Nada mais, nada menos que 100 pontos. Parabéns, Jennifer, ó, música especial pra você, fazendo 100 pontos e até então, ó, só começo da semana, né? Por enquanto, mais rápido possível que você aí, não tem.
19: Amém, eu quero ganhar esse fone aí, gamer, hein? Vai ser meu.
17: Boa sorte pra você, viu, minha querida?
19: Muito obrigada aí, tá?
17: Quer mandar um beijo pra alguém?
19: Eu quero mandar um beijo pro meu marido, Danilo, pras minhas filhas Luiz e Joana e pra minha mãe, Rosa.
17: Ah, que legal. Então tá bom, Jennifer. Boa sorte pra você, querida.
19: Obrigada, tchau, tchau.
17: Tamo junto!
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17: E você pode ser o próximo, tá? Atenção. Hashtag Desafio Rádio Disney. Vai ter que ser muito mais rápido que a Jennifer, viu? Tá louco. Boa sorte pra você. 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

0: Jorge Mateus, de tanto te querer, chegando eu por aqui. Pra botar ponto final. Acabou os queradouços. Nossa, isso é muito velho, né?
1: Então, eu gosto dessa.
0: Lembra daquela...
1: bordões.
0: É, de boa na lagoa.
1: De... Nossa.
0: De leve na neve.
1: Suave na nave.
0: Você tá bom, Gustavo
1: Sam? E aí, CW, tranquilidade. Até porque estamos na melhor segunda-feira do ano.
0: Exatamente. Manda aí agora a hashtag melhor segunda-feira do ano.
1: Simbora.
0: Tem pra você uma Alexa Echo Dot. Pra você falar legal. Assim, ó, Alexa, ouvir Rádio Disney.
1: Gosto dessa ideia. Automatizar a casa, né?
0: Aliás,
1: isso é uma coisa de chique.
0: É legal. Então eu sou chique.
1: É, você é lá, rico.
0: Alexa, ligar ar-condicionado do estúdio.
1: Nossa,
0: é legal. É bom, gordozinho. Delícia. Chega mais aí, manda aí, hashtag melhor segunda-feira do ano. Vai sair hoje, hein? Lá junto com a Ava Nunes no Clássicos Rádio Disney, fechou?
1: Muito que bem.
0: Gente, a gente comentou mais cedo aqui sobre esses ingressos que tava todo mundo querendo, que é da Demi Lovato. Saindo aqui hoje, nos 91.3, durante o final de semana em toda, né? Você anotou aí sequências com 4 músicas. E aí, claro, quem mandasse mais, ou melhor, né? Quem participasse mais... mais chances teria de ganhar,
1: exatamente,
0: né? O show vai ser amanhã, dia 15, no Suhai Music Hall. E quem tá levando, Gustavo Sam?
1: Vamos lá, senhoras e senhores, um dos shows mais aguardados. Estamos falando do show de Demi Lovato. Atenção, atenção, é ela, hein, CW?
0: Quem?
1: Ela que tá lá na Zona Leste.
0: Quem?
1: Final do Fone 1326.

0: Sensacional.
1: Bacana demais. E você pode ser o próximo ganhador. Para isso, sempre tem que ficar atento aqui no 91.3, né, Gustavo Sam?
0: Fica ligado porque as promoções não param de rolar aqui na Rádio Disney, viu, gente?
1: Exatamente, ó. Cara, imagina só você aí. Imagina só você aí com o iPhone 18.
0: Que? A gente já tava falando do iPhone 18 antes da Apple falar do iPhone 18.
1: Exato.
0: E ainda a Apple colocou nosso slogan no site deles que eu fiquei sabendo.
1: Pois é, olha.
0: Falou que o iPhone é tudo. Tá bom, a gente deixa, vai.
1: Prêmio atrás de prêmio, presente atrás de presente, só aqui. Gustavo Sam, vai na boa.
0: Vamos junto.
1: Falou.
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0: Rádio Disney, faltam 5 para 6. Boa tarde.

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Para isso, manda áudio aí falando do Vai na Boa. Informações de trânsito, 943-99-9130, 6:10. Boa noite.

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1: Mais amor e menos drama, né? Não é melhor? Eu acho.

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0: Vamos pra cima dessa segunda-feira, melhor segunda-feira do ano. Coloca um sorrisão nesse rosto aí pra começar a semana, meu filho. Ah, Gustavo, não para de chover realmente, hein? Essa chuvinha tá dando o que falar, inclusive reflete no trânsito, né? A gente sabe disso. Segundo o site da CET, São Paulo tem agora 1.000 quilômetros de congestionamento.

0: 3399-9130. Alô!
1: Alô, Disney. Queria só compartilhar a sua Karina aqui de Guarulhos.
0: Boa,
1: queria
0: Karina.
1: Compartilhar pra quem tá na Dutra. Fechou. Pensando em pegar a Dutra sentido Rio.
0: Dutra!
1: Provavelmente Noé tá montando a arca aqui na Dutra. É, na altura da saída 219, ai, ai. 40 minutos de trânsito.
0: Meu Deus! 40 minutos.
1: Tudo de bom.
0: Meu Deus!
2: Boa noite.
0: Boa noite.
2: Aqui é Cristina, de Interlagos.
0: Oi, Cristina.
2: Quem tiver que passar ali pela Ponte Nova, em frente à estação Autódromo, uhum. Esquece, tá tudo parado. Tem um ônibus quebrado ali.
0: Eita,
2: no cruzamento,
0: nós.
2: Trecho que eu faria 15 minutos, demorei mais de uma hora. Então,
0: pelo amor de
2: se
0: Deus.
2: Se não tiver outro caminho, boa sorte.
0: Boa sorte.
2: Bem.
3: Fala, Gustavo. Aqui é Raíssa.
0: Tudo bem, Raíssa?
3: Estou aqui voltando pra casa, pegando aqui o metrô, o monotrilho, Zona Leste.
0: Meu
3: Deus do céu. Que essa chuva, o negócio lota aqui.
0: É, fica tudo cheio, tudo muvucado, né? Oi, gente, vai na boa junto com a Rádio Disney, tá? Você pode mandar informações de trânsito pra gente aí no 94399-9130. Ó, você que é motorista de táxi e aplicativo, já vou dar a dica, hein? Da onde tá o passageiro 5 estrelas? Corrida premiada tá rolando. Já te falo aonde. Calma, segura. 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Rádio Disney 6:24, boa noite.
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0: da noite, se bem que ninguém tá andando em São Paulo. A verdade é essa, né, gente? Tá tudo travado.
1: Boa noite, Rádio Disney.
0: Oi.
1: Saí do Butantã às 5 horas da tarde.
0: 5 da
1: tarde? Peguei Rebouças, depois Consolação e Radial. Tudo parado.
0: Daquele jeito.
1: E acabei de chegar no Cambuci.
0: Meu Deus.
1: 1 hora e 20 minutos.
0: Coloca paciência nisso, vai na boa.
2: Meu nome é Thiago Mazzariello.
0: Fala, Thiagão.
2: Descendo a 23 de maio,
0: boa.
2: Sentido Paraíso.
0: Certo.
2: Trânsito pesado. Nos dois sentidos. Prudência, gente. Pista molhada. Uma boa noite a todos.
0: Tamo junto.

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0: Os Rádio Disney valendo uma Alexa Echo Dot. Ó que moleza! 943-99-9130. Agora colocando o ponto final aqui do Vai Na Boa, tinha muita gente participando também do prêmio dessa hora, que é o voucher pro restaurante Mr. Austin. Parabéns aqui pro Cleiton Corralo.
1: Ganhou, Cleiton!
0: Nossa equipe entra em contato com você agora para mais informações. Tamo junto!
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0: Rádio Disney, 6h56, boa noite.
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4: Vamos de

0: Kodot. 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Ó, chique. 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
0: Olha só, gente, a bola rola pela Série B do Brasileirão a partir das 7:30 da noite, com dois jogos simultâneos. Na Arena Independência, o América Mineiro encara o São Bernardo. No mesmo horário, o Botafogo de Ribeirão Preto recebe o Goiás no Estádio Santa Cruz. 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Noite de Brasileirão, hein, gente? E com clima de revanche, pois é. Na Arena Fonte Nova, o Bahia recebe o Remo às 8 horas da noite. Promessa de casa cheia e 90 minutos de pura tensão pelos três pontos. 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
16: Uma excelente noite para você de segundona. Estamos na melhor segunda-feira do ano, 7h38 agora. Eu sou o Gustavo San e até as 10 horas da noite tô contigo. É tudo!

0: São Paulo e ele segue surpreendendo geral.
1: Então parabéns, meu irmão, você acaba de ser flagrado pelo passageiro 5 estrelas da Rádio Disney na promoção Corrida Premiada. Você acaba de ganhar o voucher de combustível da Rádio Disney. Parabéns, Marcelo. Fala com a gente aqui na melhor segunda-feira do ano, meu querido.
2: Tô muito feliz, hein? Obrigado, hein?
1: Tamo junto, meu irmão. Muito obrigado você por sintonizar nos 91.3. Melhor segunda-feira do ano. A chuva, nem a chuva nos para. Não para. Mamãe passou açúcar na gente. Querido, assim, obrigado pela sua sintonia. Sintonia de geral, Zona Oeste. Tamo na área. Semana já começando com tudo. Valeu demais, hein? Tamo junto.
0: Tamo junto, MV. Esse é o Passageiro 5 Estrelas. Corrida premiada bombando. Ô, gente, amanhã tem mais, inclusive, hein? Zona Norte. Atenção, atenção. Você que é da ZN, fica ligado que a gente vai dando dicas ao decorrer da programação, mas você já sabe, avisa nos grupos aí que o Passageiro 5 Estrelas da Corrida Premiada amanhã vai estar pela Zona Norte de São Paulo.
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0: Tá valendo uma Alexa pra quem manda a hashtag pra gente aí no zap, hein? 943-99-9130, hashtag melhor segunda-feira do ano, simbora!
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Bom, para você concorrer a esse par de ingressos, nome completo. 943-99-9130, finalzinho dessa hora tem resultado. Que tô...

0: pizza pra casa. Pra isso, manda a hashtag aí no WhatsApp, meu filho. Hashtag melhor segunda-feira do ano. 943-99-9130.
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0: Simaria está de volta aos palcos depois de 4 anos, gente. A cantora iniciou uma nova fase com a gravação do seu primeiro DVD solo no Vibra São Paulo. O repertório misturou músicas inéditas com sucessos da carreira com a irmã. E antes do show, inclusive, Simaria recebeu o carinho de Simone Mendes em uma videochamada. Que legal, hein?
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0: Cadeira cativa de Zé Neto e Cristiano chegou ao primeiro lugar do Spotify Brasil. A música já tem 110 milhões de reproduções nas plataformas e está há cerca de 5 meses entre as mais tocadas. É brincadeira. A faixa faz parte do projeto Você e Deus, que também tem outras músicas aí no Top 100. E essa notícia surpreendeu todo mundo no final de semana. Ô, gente, olha só isso aqui, ó. Lady Gaga é mãe pela primeira vez. Tô te falando. Segundo o site Page Six, a cantora e o noivo Michael Polanski receberam o primeiro filho longe dos holofotes. Nome, sexo e data de nascimento do bebê não foram divulgados. Eu não sabia nem que ela tava grávida, gente.
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0: Rádio Disney 8:31, boa noite.
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Todas as suas músicas favoritas reunidas em um só lugar nos 91.3. Rihanna, Stay! 8h52, oi gente linda, deixa eu dar o resultado aqui de quem tá se dando bem do par de ingressos pra BGS. É a Letícia Barbosa Oliveira. Letícia!

0: 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Surpreendendo geral pelas ruas de São Paulo.
1: Então parabéns, meu irmão, você acaba de ser flagrado pelo Passageiro 5 estrelas da Rádio Disney na promoção Corrida Premiada. Você acaba de ganhar o voucher de combustível da Rádio Disney. Parabéns, Marcelo! Fala com a gente aqui na melhor segunda-feira do ano, meu querido.
2: Tô muito feliz, hein? Obrigado, hein?
1: Tamo junto, meu irmão. Muito obrigado você por sintonizar nos 91.3. Melhor segunda-feira do ano. A chuva, nem a chuva nos para. Mamãe passou açúcar na gente. Eita. Querido, obrigado pela sua sintonia. Sintonia de geral, Zona Oeste. Tamo na área. Semana já começando com tudo. Valeu demais, hein? Tamo junto.
0: Semana começando com tudo. Inclusive amanhã, atenção, atenção, Zona Norte. 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
4: 8h58, boa segunda-feira. Estamos na melhor segunda-feira do ano, sempre na melhor companhia de todas. Você tá aqui com a gente, ó. É tudo.

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